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2: Hora certa.
1: 9:12.

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0: hora certa.
1: 9:23. 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
1: Como o álcool afeta os músculos? Muitos dizem que o consumo de álcool não afeta em nada em seus treinos. Por isso, vale a pena mencionar um estudo que mostra um pouco de como o álcool afeta os músculos, sim. Os participantes passaram por uma rotina de exercícios rigorosos e fizeram 3 testes. Durante o primeiro, com os participantes em uma recuperação nutricional ideal. No segundo, com uma nutrição carregada com proteínas, mas com o consumo de álcool. E, finalmente, se fez a mesma rotina, com álcool, proteína e carboidratos. O resultado principal diz respeito à síntese de proteínas musculares, ou seja, quanto músculo está sendo criado para recuperar o dano do exercício e abrir caminho para os músculos maiores e mais fortes.
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3: Hora certa.
5: 9:36.
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0: hora certa.
1: 9:48. 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

0: Uma pessoa sem motivação é como um barco sem leme. Navega-se em direção e jamais atracará em porto algum.
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3: Hora certa.
0: 10:02. 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
1: 10 e 10.
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0: Hora certa.
2: 10:23.

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3: As mulheres entre 25 e 64 anos devem fazer o exame preventivo ginecológico a cada 3 anos. Tão importante quanto fazer o exame é saber o resultado e seguir as orientações médicas. As mulheres com 40 anos ou mais devem se submeter ao exame clínico das mamas anualmente. Aquelas que estiverem entre 50 e 69 anos devem ainda realizar a mamografia a cada 2 anos. Em caso de alterações suspeitas nas mamas, a mulher precisa procurar um médico.
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5: Hora certa.
7: 10h31.
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1: 10h42. 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

0: Quem ganha o prêmio antes da luta perde a motivação pela vitória.
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3: Hora certa.
4: 10:54.

0: certa.
1: 11 e 5. 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
2: O que será que tinha naquele áudio, hein, meu irmão?
3: César, eu também quero saber, viu?

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2: Hora certa.
3: 11:16.

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0: hora certa.
1: 11:27. 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
2: Fala aí como é que é que funciona.
3: Aham. Então tá bom. Falando mal da roça com a cerveja na mão. Aham. Seu brabo.
2: Vamos, de fato é mesmo, né?

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1: Sequelas causadas pela Covid-19 e que requerem acompanhamento médico. Diminuição da concentração. Essa sequela pode ser resultado do efeito devastador do coronavírus no sistema nervoso central. O vírus pode causar inflamações nos neurônios, que são responsáveis pela função de cognição. Os pacientes recuperados relatam dificuldade de concentração e em executar funções. Sentem que o ato de tomada de decisão está mais lento, assim como a capacidade para fazer cálculos e de processar informações.
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4: Hora certa.
5: 11:40.

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0: hora certa.
1: 11:53. 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
1: É com imenso prazer que eu convido a Rose da Banda Esmeralda e Cleiton Borges para nós prestar essa linda homenagem a todos os pais do Brasil.

0: 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Dê o máximo de si e acredite, isso muda o futuro.
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1: Sequelas causadas pela Covid-19 e que requerem acompanhamento médico, ansiedade e depressão. Os problemas psicológicos causados pelo coronavírus também são relatados com frequência pelos pacientes. O medo da morte, de ser reinfectado ou de que alguma pessoa próxima seja contaminada pelo vírus não saem do pensamento. A Covid deixa uma sequela pós-traumática, como se fosse uma guerra, porque é uma enfermidade muito agressiva. Preocupação exacerbada, inquietação, taquicardia, palpitação e sudorese são indicadores

0: indicativos desse processo. Cerca de 15 a 20% dos recuperados apresentam sintomas de ansiedade.
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Aí as brincadeiras do meu gosto, alemãozinho de acordeona, 6h32, bom dia, ótima segunda-feira pra você, hein? Porque mentiu. É a programação Amanhecer na Querência, iniciando a sua semana nesse dia 24 de agosto de 2026, que alegria estar

0: com você, um bom dia. Eu sou o Marcos Soares, vamos juntos até as 9 horas. Amanhecer na Querência, tua participação pelo 3389-1110 para tu mandar tua mensagem, né? Pra gente estar aí fazendo o melhor da sua manhã, né? Vamos com o sucesso do Baitaca e a festa no campo em 96,5.
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0: Grupo Talagaço. É o Nomando. Valeu, amigo Nego Ferrador. Bom dia.
1: Manda pra nós, dos irmãos Cantão, a música. Neguinho Ferrador, menino.
0: Ô, oh, meu amigo, um abraço pra ti aí. Daqui a pouco vai sair do Nego.
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0: Irmão Cantão, né? Vamos ouvir Cantão. Olha, Arvorezinho.
3: Bom dia, Marcos Suel. Manda uma música aqui pra nós, pra Serra Negrinha.
0: Ô, meus amigos lá da Serra Negrinha. Bom dia. Meu amigo Gilson. Alô, Gilson. É, tá cozinhando os pinhão seis da turma lá da Tenda Amarante, né?

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1: É o Juliano Horbach quem passou e está nos alertando sobre essa situação. Ó, chegou mais um acidente na Cavalhada com a Campos Velho, pista da esquerda bloqueada. Relato chegando de ouvinte do trânsito, que já tem bastante ocorrência nesse amanhecer de segunda-feira.
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2: 7 horas e a equipe da Rádio Gaúcha mobilizada para conectar você ao novo dia. Fim de semana violento e trágico no trânsito, com pelo menos 15 mortes. Gustavo Gossen.
3: Os acidentes mais recentes ocorreram por volta das 9 da noite passada. Duas pessoas morreram em uma batida frontal entre carro e caminhão na BR-470 em Bento Gonçalves, quilômetro 210. Conforme a Polícia Rodoviária Federal, as vítimas são um homem e uma mulher que estavam no carro, um Chevette, emplacado em Bento Gonçalves. Ambas as vítimas tinham 40 anos. Na BR-392, Canguçu, um homem morreu em um acidente entre carro e caminhão. A ocorrência foi no quilômetro 145. A vítima estava em um Clio. Esse homem tinha 43 anos. Ainda não teve o nome divulgado. Ainda no sul do estado, dois motociclistas morreram durante uma disputa de racha em Pelotas. Um terceiro motociclista que estava participando está hospitalizado em estado grave. Entre outros acidentes do fim de semana, tivemos no sábado uma colisão na RS-332 em Arvorezinha, em que 3 pessoas morreram, e somando essas 15 vítimas fatais no trânsito no fim de semana, ocorrências que foram registradas em trechos de Tapes, Viamão, Passo Fundo, Ronda Alta, Vila Flores, Eldorado do Sul e Vale do Sol.
2: Lula diz que Lulinha precisa se defender e nega interferência nas investigações conduzidas pela Polícia Federal. O presidente reafirma a autonomia da instituição e diz que ninguém está acima da lei. O Planalto usa o episódio como contraponto a Jair Bolsonaro, acusado de usar o cargo para defender os filhos, inclusive o atual candidato à presidência, Flávio Bolsonaro. Homem mata companheira em Nova Prata, na Serra Gaúcha, em mais um caso de feminicídio no Rio Grande do Sul. Tiago Bittencourt.
1: Um homem de 67 anos matou a companheira de 47 anos a facadas em Nova Prata, na Serra Gaúcha, neste domingo. A ocorrência foi registrada em uma casa, na rua Tancredo Neves, no bairro Basalto. O autor teria cometido suicídio após o crime. Conforme a delegada Liliane Cran, titular da delegacia de Nova Prata, o casal convivia há 1 ano e meio e teria muitos conflitos devido a ciúmes. A vítima, que ainda não teve a identidade divulgada, não possuía medidas protetivas em vigor, mas havia registrado ocorrência policial em agosto de 2025 por violência psicológica e ameaça. O crime passa a ser investigado como feminicídio. É o 51º caso registrado no Rio Grande do Sul nesse ano. Nós falávamos em 52, mas um dos casos ainda não foi confirmado pela Polícia Civil aqui do Rio Grande do Sul.
2: Agora, 7 horas e 4 minutos. Influenciador Lito Souza, do canal Aviões e Música no YouTube, faz aparição em rede social e pede para participar de tratamento experimental contra a doença de Creutzfeldt-Jakob. Experimento é feito por pesquisadores da Universidade de Harvard, nos Estados Unidos. O ex-mecânico da aviação foi diagnosticado com a doença que ataca o sistema neurológico e tem rápida progressão, sem que exista ainda um protocolo padrão para o tratamento. E ao menos 9 cidades já têm temperatura abaixo de 0 no Rio Grande do Sul. Kathleen Moreira.
4: A mínima até agora foi registrada em São Francisco de Paula, -3.2 graus. Também Vacaria, 2.5 graus negativos. São José dos Ausentes, -2 graus. Bom Jesus, -1.09 graus. E Caxias do Sul, na Serra, -1.03 graus. Soledade, Getúlio Vargas, Lavras do Sul também foram as cidades aqui do estado até às 6 horas da manhã que tiveram amanhecer com temperaturas negativas.
2: E agora Cleocum atualiza a previsão do tempo para essa segunda-feira.
5: Pois é, mas cedo frio agora pela manhã, mas não esperem calor durante o período da tarde. Durante o período da tarde apenas diminui a intensidade do frio. E esse frio agora pela manhã é potencializado porque tem muitas nuvens em várias partes do estado, pelo menos até perto das 10 horas da manhã. Depois é que começa a aparecer um pouquinho de sol para dar uma ideia de aquecimento à tarde e uma boa lagarteada perto do meio-dia. Então, quer dizer, não é só que o sistema tá frio e tem nuvens, então não tá fácil de aquecer nesta segunda-feira. De tarde a temperatura no termômetro até sobe, mas no termômetro, fora disso, a sensação é de frio. Então mantenha o agasalho para o período da tarde, com certeza. A noite volta a esfriar bastante, está frio na terça de manhã. De tarde é que o frio diminui no termômetro, a sensação não é de calor. Quarta e quinta são dias um pouco mais aquecidos, principalmente na quinta-feira, mas aí está entrando umidade. A maior parte dos simuladores coloca chuva na quinta-feira, especialmente na metade sul e no leste do estado, incluindo Porto Alegre. E a tendência é de que a gente tenha depois, sexta, durante o final de semana e mais a segunda-feira, pancadas de chuva devido à passagem de uma frente fria sobre o estado. Então, para o início da Expo Inter, mas cedo até agora, os simuladores estão colocando tempo instável e pancadas de chuva aqui pela capital e principalmente na região metropolitana.
2: A aposta feita em Blumenau, Santa Catarina, leva sozinha prêmio de R$ 56.261.000 da Mega Sena. 76 apostas acertaram 5 números, cada uma levará R$ 34.212. Dezenas sorteadas: 02, 06, 27, 39, 44 e 50. Vamos agora para o trânsito. Leandro Rodrigues.
1: E segue grudado no poste o ônibus da empresa, do consórcio Viva Sul, que ia em direção à Restinga para iniciar as viagens com passageiros. Ainda não tinha linha ainda colocada no ônibus, somente o motorista nele, portanto, que ficou ferido levemente, apenas relatando dores nas pernas. Ele desceu caminhando, conversando do veículo, precisou da ajuda dos bombeiros para romper a porta da frente, que ficou inutilizada com a batida. O ônibus abraçou o poste de concreto, quebrado ao meio, e também derrubou o transformador. Um acidente que acordou o entorno aqui da Edgar Pires de Castro, altura do número 21.000, por volta das 5h30 da manhã. Socorrido o motorista, trânsito que teve desvio, mas que agora até se mantém nas suas faixas originais. Os veículos indo em direção à Restinga, mas com o estreitamento onde o ônibus está grudado no poste. Agora se aguarda a chegada de um caminhão muque e também de um guincho, para poder separar as duas coisas, tirar o que é poste e o que é ônibus, para iniciar o reparo da energia que está desligada aqui no entorno.
2: Agora 7:08, seguimos de trânsito, região metropolitana, Guilherme Milman.
6: Por aqui, boas notícias, Macedo, porque o trânsito ele está fluindo bem para quem pega a BR-116 nos dois sentidos, em especial em direção à capital, que costuma ter já nesse horário alguns pontos mais congestionados. Mas hoje não, passa por Novo Hamburgo, ali no trecho onde tem aquelas três obras em sequência, pode ser que tenha um pouco de retenção, mas não está num cenário como a gente costuma ver em alguns dias. Depois ali, São Leopoldo, Sapucaia, também não tem lentidão agora, e principalmente em Canoas, tá fluindo bem. É possível que o motorista tenha alguns pontos também de redução de velocidade, mas nada significativo ali onde tem as obras, na transição de Esteio para Canoas, na Refap e também na Metrovel. Na 118, no cruzamento ali do acesso à Alvorada com a 118, tem um pouco de fila para acessar a rodovia, ou para quem segue reto em direção a Gravataí, tem sim um pouco de fila, mas não tá também tão complicado o trânsito, não vai perder tanto tempo. As demais rodovias aqui da Grande Porto Alegre também sem registros de acidente agora.
2: Agora são 7:09, a temperatura em Porto Alegre em 8 graus. Seguindo em frente com o Direto ao Ponto, briga de torcidas organizadas deixa um torcedor morto antes do clássico entre Vitória e Bahia em Salvador ontem. Conforme a polícia, os imbatíveis Torcida organizada ligada ao Vitória estaria envolvida nas agressões contra um torcedor do Bahia, apontado como integrante da Bamor. Ele chegou a ser socorrido, mas morreu em atendimento médico. 6 suspeitos foram presos. A organizada da Bahia fala em uma segunda morte, não confirmada até agora pelas autoridades. E dentro de campo, bom, fim de semana sem vitória da dupla Grenal, que segue muito perto da zona de rebaixamento, Lucas Arruda.
7: Fora de casa, o Grêmio repete o filme no Brasileirão e segue sem vencer longe da arena. Ontem, no estádio Cícero de Souza Marques, foi derrotado pelo Bragantino por 1-0. O gol do jogo marcado no último lance, de cabeça, pelo zagueiro Gustavo Marques. O Grêmio reclama de um lance polêmico após a arbitragem anular um gol tricolor antes do desfecho da jogada. O Diego Caíto teria tocado com o braço na bola e, na sequência, Bright White mandou para as redes. O Inter, no sábado, também repetiu o filme. Em casa, empatou por 0-0 com o Atlético Mineiro. As duas equipes estão iguais com 25 pontos nas redondezas da zona de rebaixamento. A rodada do Brasileirão termina somente nesta noite. A partir das 8 horas no Rio, tem Botafogo e Atlético Paranaense.
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3: Neste momento, a temperatura é de 1 grau.

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2: É o programa Amanhecer na Querência. Bom dia pra você, hein?

0: lembrando que o CTG Osório Tatim do Campo Novo convida todos para a sua 34ª Ronda Crioula. Será homenageado em memória Inês Terezinha Camilote Gasparini, homenageados em vida João Pedro Zelame de Trindade e Clari Queiroz da Trindade, né? Programação que inicia no dia 12 e vai até o dia 17.
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0: E na quinta-feira, né?
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0: Dia 17 aí, temos o programa de rádio, né?
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0: Lá no Campo Novo, todos os artistas convidados.

0: Isso, os garotos do Fandango, né? Só vamos atualizar aqui, né?
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0: Lembrando que o encerramento aí da programação do CTG Osório Tatim do Campo Novo é no dia 19, né?
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que namorar. Baile com a Vanir Portela e os guri. É, eles que vão estar aí, né? Dia 19 de setembro. 20 horas de jantar e após a apresentação do Invernal de Vinil da Casa. E às 23 horas, baile com a Vanir Portela e os guri, né? Lá, Campo Novo, CTG Osório Tatinho.

Aí, amanhecer na querência, né? 7h40. Pra você que tá sintonizado com a gente, um bom dia, uma ótima segunda-feira, um ótimo início de semana. 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O oferecimento da segunda parte aí do programa Amanhecer na Querência. Lá para quem tá em casa também, vamos mandar uma música, né? Lá para minha mãe, Anaílcio, Joel, meu pai. Também pro Léo, né? O Léo que é muito fã do Baitaca. De Templo Antiga para vocês aí.

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1: Aí, Joca Martins, é? Ele que vai estar na abertura do CTG Osório de Assis. Dia 11 de setembro, né?

0: quer. Aí os recuerdos da 28, Jaca Martins, né? Vamos ver o pessoal que tá participando com a gente aqui. Bom dia, Maxwell, tudo bem? Queria pedir para você fazer uma homenagem bem bonita para minha querida mana Leci de Moura, que tá de aniversário hoje. Abraço da mana Leci, do cunhado Euclides, do sobrinho Jucimar, Elisandro e Andrei. Tá certo, um abraço lá para dona Leci. Alô, dona Leci, um feliz aniversário, muita saúde, muita paz, muita felicidade. Tudo de bom, sempre um abraço de todos que te amam, hein? A sua irmã Loeci, aí nessa data especial, parabéns!
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0: Lá pro meu amigo Zito do Três Pinheiros.
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0: Bom dia, ótima semana.
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1: Ei, o pessoal que segue com as homenagens aí pra Dona Leci, né? Hoje, Maxwell, gostaria de homenagear uma pessoa muito especial que hoje está de aniversário, a Leci da Silva Moura. Que Deus continue abençoando e protegendo sempre. E que desejamos muitas felicidades e muitos anos de vida, com muita saúde, paz, amor. Amamos você, seu irmão Eli, sua cunhada Geni, seus sobrinhos e todas as gurias lá da Composição Perfeita. Que mandou mensagem pra nós, que foi a Karine, né? Tá aí, os parabéns lá pra Dona Leci.

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6: 18 pessoas morrem em acidentes de trânsito neste final de semana no estado.
7: Pedágios de 7 praças em rodovias federais do Rio Grande do Sul já estão mais caros.
6: Ao menos 9 municípios gaúchos amanhecem com temperaturas negativas.
5: Correspondente Gaúcha Posto Sim. Pedro Quintana e Kathleen Moreira.
6: Um bom dia, agora são 8:02.
7: A temperatura é de 9 graus na capital.
6: O final de semana teve registro de 18 mortes no trânsito no Rio Grande do Sul. Na noite passada, um homem e uma mulher, ambos de 40 anos, morreram em uma colisão frontal entre um Chevette e um caminhão na BR-470 em Bento Gonçalves. Na BR-392, em Canguçu, no sul do estado, o motorista de um Clio de 43 anos morreu após bater em um caminhão. Em Pelotas, 2 motociclistas foram as vítimas fatais de uma disputa de racha no bairro Três Vendas. Um terceiro condutor está hospitalizado em estado grave. 3 pessoas que assistiam ficaram feridas.
7: Em Gravataí, o motorista de um Ford Ka morreu em um acidente na madrugada de domingo, na Avenida São Luís. No sábado, 3 homens morreram em um acidente na RS-332 em Arvorezinha, no Vale do Taquari. Uma caminhonete Saveiro e um Escort colidiram por volta de 8:40 da noite. O motorista do carro, de 25 anos, e os passageiros, de 33 e 43 anos, morreram no local. Em Tapera, no norte do estado, um homem de 87 anos morreu e outras 7 pessoas ficaram feridas em um acidente de trânsito no acesso à localidade de São Pedro. Um veículo Meriva e uma Saveiro trafegavam em sentidos opostos da via quando colidiram frontalmente.
6: Temperatura de 9 graus em Porto Alegre, 3 em Caxias do Sul, 5 graus em Santa Maria e Pelotas, 7 em Rio Grande e 4 graus em Passo Fundo. Cleocum atualiza a previsão do tempo.
8: Segunda-feira de tempo seco e agora ao longo do dia as temperaturas ao sol até ficam agradáveis, viu? Mas não chega a fazer calor não, depois desse friozão do começo do dia mais uma vez. E a expectativa é que o tempo firme continue para a terça-feira, quando a temperatura à tarde dá uma subidinha, mas também de forma bastante discreta. Só no meio da semana teremos um bom aquecimento. E aí, claro, fiquem atentos porque quinta entre a tarde e a noite a chuva deve voltar ao estado.
7: A segunda-feira amanheceu com temperaturas negativas no estado. A mínima foi registrada em São José dos Ausentes, menos 3 graus e 7 décimos, conforme a Climatempo. Também na Serra, São Francisco de Paula, teve 3 graus e 2 décimos negativos e Vacaria, menos 2 graus e meio. Bom Jesus e muitos capões registraram menos 1 grau e 9 décimos. Em Caxias do Sul e Soledade, a mínima foi de menos 1 grau e 3 décimos. Em Getúlio Vargas, no norte, o termômetro marcou menos 1 grau e 1 décimo e Lavras do Sul, na região central, teve menos 5 décimos negativos. Em Porto Alegre, a mínima foi de 7 graus no bairro Belém Novo.
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6: Os pedágios de 7 praças de rodovias federais do Rio Grande do Sul já estão mais caros. O reajuste de 4,64% passou a valer a 0 hora de hoje e eleva a tarifa para carros de R$ 6,60 para R$ 6,90. As praças ficam na Freeway, na BR-386 e na BR-101 e fazem parte do contrato da Motiva Via Sul. Esse é o segundo aumento em 2 meses após a tarifa ficar 2 anos sem reajuste. Com os valores atualizados, a próxima alteração está prevista para agosto de 2027.
7: O aplicativo da Carteira Nacional de Habilitação passa a informar os motoristas sobre pedágios sem cancelas a partir de hoje. A ferramenta vai avisar quando o veículo passar por um pedágio eletrônico, o Free Flow, e também explicar como pagar a tarifa, independentemente de onde a cobrança foi feita. Em abril, o Ministério dos Transportes suspendeu a aplicação de multas para quem não pagou pedágios eletrônicos. Quem tiver débitos em aberto tem até novembro para regularizar a situação.
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0: Tem lentidão para o motorista na entrada de Porto Alegre pela Avenida Assis Brasil, desde a Flores da Cunha, ainda em Cachoeirinha, cruzando a Freeway, movimento do horário. Mais adiante, problema no cruzamento da Assis Brasil com a Sertório. Tem ônibus estragado e fila na Sertório para cruzar Assis Brasil em direção ao centro, para quem vem da Baltazar de Oliveira Garcia. Permanece no local o ônibus que bateu contra a poste na Edgar Pires de Castro, altura do número 2100, trânsito desviado para uma faixa apenas, mas não há fila agora. Só atenção porque tem EPTC no local. Com o trânsito, Leandro Rodrigues.
6: As inscrições para o vestibular 2027 da UFRGS começam hoje ao meio-dia. Os candidatos têm até 21 de setembro para concorrer a uma das 4.058 vagas em 98 cursos de graduação. A taxa é de R$ 180,00 e mesmo quem obteve isenção precisa fazer a inscrição pelo site da universidade. As provas serão aplicadas nos dias 28 e 29 de novembro em Porto Alegre, Canoas, Gravataí, Novo Hamburgo, Tramandaí e Caxias do Sul. Ainda nesta edição, Receita Federal libera consulta ao último lote de restituição do Imposto de Renda 2026.
7: Homem mata mulher a facadas em Nova Prata e estado chega a 51 feminicídios no ano.
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7: Um homem de 67 anos matou a companheira de 47 facadas em Nova Prata, na Serra. O crime ocorreu na tarde de ontem em uma casa na rua Tancredo Neves, no bairro Basalto. Segundo a Polícia Civil, o casal estava junto há 1 ano e meio. A vítima havia registrado uma ocorrência por violência psicológica e ameaça em agosto do ano passado, mas não tinha medida protetiva. Depois do crime, o homem cometeu suicídio. Este é o 51º caso de feminicídio no Rio Grande do Sul em 2026. Agora em Porto Alegre, 9 graus, 8 horas, 8 minutos.
5: Serviço.
6: A campanha de multivacinação segue até 1º de setembro. O objetivo é atualizar as doses em atraso e completar o esquema de imunização de crianças e adolescentes menores de 15 anos. Mesmo após o dia D realizado no sábado, ainda é possível iniciar ou completar a vacinação. Na capital, a maioria das vacinas está disponível em todas as unidades de saúde.
7: A semana começa com 4.984 vagas de emprego disponíveis nas agências FGT Tassini do estado. Novo Hamburgo e Caxias do Sul concentram o maior número de oportunidades. Em Porto Alegre, o Cine Municipal oferece 1.459 vagas. O atendimento presencial ocorre nas subprefeituras Nordeste e Restinga, no espaço de oportunidades na Azenha e no centro. Os interessados devem comparecer presencialmente e apresentar documento oficial com foto.
6: Um terremoto de 5,4 graus de magnitude atingiu a região central da Costa Rica, onde fica a capital São José, na madrugada de hoje. Com epicentro na localidade de Coronado, o tremor causou um deslizamento de terra em uma estrada e danos leves em estruturas. Minutos depois, um segundo terremoto de 4,8 graus de magnitude foi registrado a cerca de 11 quilômetros de São José. Não há informações sobre vítimas. Em instantes, primeiros animais que vão participar da Expo Inter chegam nesta manhã ao Parque de Exposições em Esteio.
7: A Receita Federal libera hoje a consulta ao quarto e último lote de restituição do Imposto de Renda 2026. Um total de R$1,240 bilhões será pago a quase 522 mil contribuintes. O pagamento também contempla restituições residuais de anos anteriores. A consulta pode ser feita na página da Receita Federal na internet ou pelo aplicativo. O depósito será feito em 31 de agosto na conta ou chave Pix informada na declaração.
6: Os primeiros animais que vão participar da Expo Inter chegam em instantes, agora a partir das 8 da manhã, ao Parque de Exposições Assis Brasil em Esteio. Equipes da Secretaria da Agricultura vão realizar a inspeção clínica. Ao todo, foram inscritos 7.926 animais, entre rústicos e de argola. A 49ª edição da Expo Inter ocorre de 29 de agosto a 6 de setembro.
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7: A próxima edição será ao 12:50. Bom dia.
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0: que não passa no Dia da Morte. 8h19, break comercial e em seguida a gente retorna em 96.
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3: Jovem de Estrela morta em acidente em Pelotas perdeu o irmão em outra colisão em 2022. Maria Eduarda Hauschitt, de 21 anos, morreu na madrugada desta quinta-feira na BR-116. O irmão dela também morreu em acidente de trânsito em dezembro de 2022. 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

0: mirins, né? Aquela gaitada. Isso. Lá pro meu amigo Anderson Noronha. Como quem vai ser os mateadores e o acolchoado velho, né? Também meu amigo Rudimar Negão, a turma lá do Campo Novo. Chegando o Capitão Faustino, enterro do Negojada.
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2: Me apoia em 10 para comprar uma...
0: E a turma aí, né? Tá parabenizando a colega Viviane Ferrari. Era aniversário hoje, né? Saúde, paz, alegria, sucesso. Grande abraço a todas as colegas aí da Associados da Josi, hein? Parabéns!

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2: Hora certa.
3: 8h40.
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0: aí, programação Amanhecer na Querência segue por aqui, né? Pra você sintonizar com a gente, nós vamos diretamente agora da loja Fina Estampa. Vamos estar conversando com a Deise, porque segunda-feira, final do mês, novidades. Deise, bom dia!
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0: amanhecem com temperaturas negativas. Céu parcialmente nublado em Porto Alegre, agora faz 10 graus. O tempo segue firme no estado e a chuva só deve retornar a partir de quinta-feira. As temperaturas não sobem muito durante a tarde. Na capital, a máxima será de 14 graus. 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
2: Tem lentidão para o motorista na freeway em direção à BR-116, no cruzamento com a Assis Brasil. Ainda não tem informação sobre ocorrência nesse ponto, em função de averiguação da Polícia Rodoviária Federal no local agora. Com o trânsito, Leandro Rodrigues.
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0: A Anvisa liberou o registro de mais um medicamento genérico à base de semaglutida no Brasil. A aprovação foi concedida à farmacêutica Germed e divulgada no Diário Oficial da União de hoje. A substância ativa está presente em canetas emagrecedoras, como Ozempic e Wegovy, indicadas para controle do diabetes tipo 2 e da obesidade. Na semana passada, a EMS obteve o primeiro registro da opção genérica dessa substância no Brasil. De acordo com a legislação, os genéricos precisam custar no mínimo 35% a menos que o medicamento de referência. Atualmente, é possível encontrar opções à base de semaglutida a partir de R$ 460. Uma operação da Polícia Civil de São Paulo nesta manhã tem como alvo uma rede suspeita de atuar no roubo de alianças e outras joias de ouro nas ruas e fazer o derretimento das peças para a reinserção do metal no mercado. São cumpridos mandados na capital paulista e em Guarulhos. A justiça determinou o bloqueio de mais de R$ 34 milhões em contas dos investigados. 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Da redação, Kathleen Moreira.
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3: A 24ª rodada do Brasileirão termina nesta noite. Às 8 horas, no estádio Nilton Santos, no Rio, tem Botafogo contra o Atlético Paranaense. Ontem, domingo, jogos importantes da rodada. Fora de casa, o Grêmio foi derrotado pelo Bragantino por 1-0 com um gol no último lance do zagueiro Gustavo Marques. O líder Palmeiras goleou o Vasco por 4-1 jogando em São Paulo.
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Vamos nessa?

aí, balança a região aqui na 96.5, né? Daqui a pouquinho o Jolson da Rosa, depois o Amanhecer na Querência, mas antes quero mandar um abraço especial aí lá pra Sabrina. Alô, Sabrina! Sabrina tá de aniversário hoje, né? Feliz aniversário, saúde, paz, felicidade, um abraço aí dos seus pais, da Marisa, do Davi, das suas irmãs, seus sobrinhos, suas filhas. Essa data especial, hein? Tudo de bom hoje e sempre! Um abraço a todos e até mais!

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0: 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Vem pra cá, Joelson da Rosa, para comandar o espetáculo juntamente com você, amigo ouvinte. Bom dia, Joelson.
1: Opa, gente, bom dia, bom dia. Para você que se liga na Cultura FM 96.5, estamos chegando nesta manhã de segunda-feira, 24 de agosto de 2026. O tempo é de frio, mas com sol aqui na região do Alto da Serra do Botucaraí, nesta segunda-feira. É segunda-feira, 24 de agosto. Já estamos aí praticamente na penúltima semana aí do mês de agosto, né? E lá se vem já quase a Semana Farroupilha. Já estamos vendo aqui, né? A Semana Farroupilha se aproximando aí, e as nossas festividades tradicionalistas aqui do estado do Rio Grande do Sul. Muito bem, meu povo, vamos juntos por aqui na parceria confirmada a partir de agora do restaurante Pizzaria e Cafeteria Brisa do Pinhão. 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Um abraço lá pro Nédio, também pra Zete, pra Rose, né? 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A gente vai abrindo o nosso programa nessa segunda-feira por aqui com Alex e Ronaldo. Bom dia! Bem-vindo a 96. Boa semana!

0: Juliana Castela, nosso quadro. Também rolou por aqui Wesley Safadão, Mentira Estampada. E começamos ao som de Alex e Ronaldo, Louco. 9h22 agora, bom dia.
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3: Se você mora sozinho ou com a sua família, para começar, o ideal é que cada membro escolha um menu sem carne para fazer todos os dias até criar um menu completo para uma semana inteira, o qual será repetido para a próxima semana ou poderá modificar ou fazer um novo, como eles preferirem. Desta forma, não só vai comer de forma variada e agradar a todos, mas também é uma boa maneira de organizar as compras do novo menu sem carne. Se você acha que vai ser muito difícil não comer carne, implemente este hábito de forma gradual. Ou seja, se você costuma comer carne 4 vezes por semana, baixe para 2 vezes e assim até eliminá-la completamente.
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4: Hora certa.
0: 9h23.
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2: Oi, gente linda. Letícia Leal chegando pra te fazer companhia no nosso Guia Astral. Que alegria ter você aqui, sintonizado com as energias do universo.
3: Áries, Touro, Gêmeos.
2: Pra você, ariano e ariana. Dia excelente pra rotina e trabalho. Novas atividades e formas de produzir. Reflita sobre decisões que te deixam vulnerável emocionalmente. Cor do dia, preto. Número da sorte, 40.
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2: Agora, taurino e taurina. Dia excelente para se divertir. Sinta a necessidade de fazer coisas diferentes. Motive-se com as novidades. Conectado com tudo. Cor do dia, coral. Número da sorte, 19.
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2: E você, geminiano e geminiana, dia excelente para família e curtir a casa. Aberto, desprendido de expectativas familiares. Mude a percepção sobre pequenas ações e pensamentos. Cor do dia, verde oliva. Número da sorte, 24. Daqui a pouquinho eu volto com mais previsões do Guia Astral, trazendo Câncer, Leão e Virgem. Não saia daí.
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7: Estrela abre concurso público com 63 vagas e salário de até R$8.000. Seleção reúne 17 cargos, tem 50 oportunidades para monitor da educação e recebe inscrições até o dia 18 de setembro. 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
1: Muito bem, agora 9h31, senhoras e senhores, olha, a ViaSul confirma a alteração de tarifa de pedágio a partir dessa segunda-feira, a partir da meia-noite, aí dessa segunda-feira já, ou seja, já está valendo os novos valores de tarifa de pedágio em todas as praças administradas pelas ViaSul, né? 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Esse reajuste tarifário está previsto no contrato de concessão da concessionária, né, devido a fatores que compõem a tarifa final, como atualização pelo Índice Nacional de Preço ao Consumidor Amplo, reequilíbrio contratuais e demais parâmetros previstos na regulamentação do setor. A autorização foi autorizada pela Agência Nacional de Transportes Terrestres, publicada no Diário Oficial da União e acontece anualmente no mês de agosto. Então, com a revisão, a tarifa básica para os veículos de passeio passa a ser de R$ 6,90. As 7 praças de pedágio da concessionária estão localizadas em 3 Cachoeiras, né, na 101, Santo Antônio da Patrulha, na BR-290, Gravataí 290, Vitor Greff 386, Fontoura Xavier 386, Paverama 386 e Monte Negro 386. 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Entre as entregas já concluídas estão a implementação de 10 novas passarelas na 101, 4 novas passarelas na Freeway. Então agora, gente, a categoria de tipo de veículos e eixos, né? Automóvel, caminhonete e furgão, 2 eixos, um está pagando R$ 6,90. Caminhão leve, ônibus, caminhão, trator e furgão, R$ 13,80. Automóvel, caminhonete com semi-reboque, R$ 10,35. Caminhão, caminhão-trator com semi-reboque e ônibus, R$ 20,70. Automóvel, caminhonete com reboque, R$ 13,80. Caminhão com reboque, caminhão-trator com semi-reboque, R$ 27,60. É, meus amigos, as motocicletas, as motonetas e bicicletas, moto, R$ 3,45. Né? Então, tá aí. Os novos valores da Praça Motiva CCR Via Sul, que passa a valer já a partir dessa segunda-feira para os carros aí, né, leves, R$ 6,90. Já está valendo para quem passar pelas praças de pedágio. Tá bueno? Vou dar um abração aí para Sabrina, que hoje está de aniversário hoje. Né, Sabrina? Felicidades para você, muitos anos de vida. Em nome também aí da família, dos pais, do Davi, da Marisa, né? Que manda um grande abraço para Sabrina hoje, que está de aniversário, desejando muitas felicidades, muitos anos de vida. E que Deus te dê sempre muita saúde, tá bom, Sabrina? Receba aí com carinho as homenagens de toda a família. Também de aniversário hoje, Andréia Castro Pinheiro Simon. Alô, Andréia! Felicidade, muitos anos de vida para Andréia também. Proprietária da loja exclusiva em Mimos Kids. Fica aí com o nosso abraço também, nossos parceiros aqui da Rádio Cultura. Que Deus lhe dê muita saúde, muita proteção divina também sempre, tá bom, Andréia? Muitos anos de vida para ti aí também. Também aí para Tainara Santos, de aniversário hoje também. Pro Lucas Vanessa Vaz também, de aniversário, um abraço. Pro Adair Vieira, pra Ivanete Estrapasson, pra Morgana Padilha,

para Taciele Borges, pro Juliano Rodrigues também, para Mari Santos, também de aniversário hoje, o Janderson Pinheiro, e também para Vivi Ferrari, inclusive a Vivi, receba com carinho as homenagens de toda o pessoal aí da Farmácia Associados, que te manda um grande fraterno abraço, muitos anos de vida para ti, e receba com carinho aí de todas as colegas associadas pela passagem do teu aniversário, tá bom? Vida longa, muitos anos de vida, e agora vai sair um bolinho especial, parece aí, né, Josi? Ah, tá bom, então, estamos chegando por aí daqui a pouquinho, tá? Um abraço. Um bom dia para nós aqui também, que estamos trabalhando, Joelson da Rosa, os nossos amigos da Construção Civil. Bom dia, um abraço, obrigado pelo carinho, pela audiência, nossos amigos aí que estão na audiência. Oi, manda um abraço aí para Sabrina, da sua amiga e do seu afilhado do Vicente. Alô, Vicente, alô, Gessi, a Dani, aí toda a turma, né? Felicidade, muitos anos de vida aí também para Sabrina, que desejando aí as felicitações pelo aniversário. Bom dia, manda uma música para nós aqui no Sabiá, o Nego, a Marinês, que estamos tomando um chimarrão. Aí, valeu, gente boa. Bom dia, uma boa semana para vocês aí também. E para Dona Lourdes aqui, bom dia, Joelson, roda para gente. Aí, vidro de perfume. Bom dia, bom dia, bom dia. Vamos que vamos. Seguimos na 96, na Rádio dos Melhores Ouvintes, nesta manhã de segunda-feira. Seja uma semana abençoada para todos nós, gente. Bom dia.

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1: Agora 9h40, deixa eu mandar um abração aqui também pro Roberto da Daut aí, que tá de aniversário também, né? Felicidade, muitos anos de vida aí também, aqui nosso parceiro e também aqui nosso comentarista da jornada esportiva também, né, dos jogos, a 96.5. Fica aqui nosso carinho também, nosso abraço aí pro Roberto e toda a turma aí da RD Uniformes pela passagem do seu aniversário hoje também. Vida longa, saúde, felicidade, muitos anos de vida aí, tá bom, Roberto? Agora, 9h41. Bom dia.
2: Mesmo, tudo tranquilo? Pega, foi uma música pro Paulo Guindani, pra todos os amigos aí, pra todos os ouvintes da cultura. Tá, meu goiê, minha família. Tá? Para todos os clientes do Bar do Guindana, os clientes da Lenheiro do Guindana aí. Pega ele fogo, uma bem boa do JM aí. Pegando o ônibus. É, eu acho que é o nome da música, né, guri? Pega ele fogo para nós aí. Para todos ouvindo da cultura, para vocês da rádio também, hein? Estamos comendo um pinhãozinho aí, sossegado, tranquilo.
1: Aí, Zaguindani, velho, um abraço aí pra turma, né? Essa é boa demais, meu amigo. Vamos que vamos, né? Vamos providenciar essa aí daqui a pouquinho pra turma aí também. Pessoal, nossos amigos aí na Vila Vasco, Bar do Guindani. Aquele abração pra turma aí também. Vamos que vamos. É, o pessoal também, ó, tá lascando uma lenha e ouvindo a cultura lá na Medorema, em Pouso Novo, aliás. É, um abração pro nosso amigo Elias. Bom dia, Joel. Estamos lascando uma lenha aqui, ouvindo a cultura. É, manda uma música pra gente aí do André Renner. É o Elias. Grande Elias. Valeu, gente. Um abraço pra vocês aí. Tudo de bom. Bom dia.

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0: Hora certa.
3: 9h45.
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7: Estamos de volta com o Guia Astral e chegou a hora de conferir mais previsões para o seu signo.
6: Câncer, Leão, Virgem.
7: Para você de Câncer, um dia excelente para trocar ideias e interagir com seu convívio. O céu favorece viagens, você se sente livre. Nova inspiração no ar. Cor Fúcsia, número 17.
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7: Leão, que energia! Aberto para novas situações profissionais. Favoráveis investimentos na carreira, cor amarelo, número 56.
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7: Virgem, que beleza! Ótimo e aberto a novas experiências. Sua imagem em destaque. A motivação te faz enxergar o melhor da vida. Mude seus valores. Cor azul marinho, número 3. Daqui a pouco eu volto com as previsões para os próximos signos.
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0: 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Notícia na hora certa, 10 horas. Aumenta para 19 o número de mortes em acidentes de trânsito no Rio Grande do Sul no final de semana. Última ocorrência vitimou um motociclista que morreu em uma saída de pista na RS-453 em Westfália. Anvisa aprova segundo medicamento genérico de caneta emagrecedora no país. Receita Federal libera consulta ao último lote de restituição do Imposto de Renda 2026. Sol entre nuvens em Porto Alegre, temperatura de 11 graus. O tempo segue firme em todo o Rio Grande do Sul ao longo do dia. As temperaturas máximas se aproximam dos 20 graus à tarde. 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
2: A BR-116 tem dois pontos com lentidão em Canoas, um no sentido interior capital. A Polícia Rodoviária Federal verifica o motivo, é logo que passa Esteio. Já no sentido capital interior, é junto ao viaduto da Inconfidência e o motivo são obras. Nos dois casos, a Rodovia do Parque é a melhor opção. Aqui em Porto Alegre, tem acidente na Avenida Bento Gonçalves, logo após a Antônio de Carvalho, no sentido Porto Alegre, Viamão, e na Zona Sul, dois carros bateram na Rua das Laranjeiras, no bairro Ipanema. Os acessos a Porto Alegre, fluindo bem, sem registro de congestionamento. Com informações do trânsito, Tiago Bittencourt.
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0: Identificada mulher morta pelo companheiro na Serra Gaúcha.
3: A vítima é Joneuci das Graças Inácio da Silva, de 47 anos, natural de Ibiraiaras, no norte do estado. Com esse caso, o Rio Grande do Sul atingiu a marca de 51 feminicídios em 2026. A ocorrência foi registrada em uma casa no bairro Basalto, em Nova Prata, na Serra, no início da tarde de ontem. A investigação aponta que o autor do crime, Pedro Lima da Silva, de 67 anos, cometeu suicídio após assassinar a companheira a facadas. Segundo a Polícia Civil, o casal convivia há um ano e meio. Em agosto do ano passado, Joneuci registrou ocorrência por violência psicológica e ameaça. Depois disso, eles voltaram a morar junto e a vítima não tinha medida protetiva de urgência em vigor, de acordo com a polícia. Esse é o segundo caso de feminicídio em Nova Prata no ano. Em fevereiro, Roseli Albuquerque foi morta pelo ex-companheiro em um apartamento. Da Gaúcha Serra, Luca Rotti.
0: A Braskem, uma das maiores petroquímicas do país, entrou com um pedido de recuperação extrajudicial na Justiça de São Paulo para reestruturar uma dívida superior a 10 bilhões de dólares, equivalente a 54 bilhões de reais. A medida abre uma nova etapa de negociação com os credores para reorganizar os compromissos financeiros da empresa. A recuperação extrajudicial permite que a companhia negocie diretamente com os credores, com posterior homologação pela Justiça. A Braskem enfrenta dificuldades provocadas pela queda nos preços dos produtos petroquímicos. 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Da redação.
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6: Hora certa.
4: 10:05.
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1: Olá, esse é o Balança Região aqui na Cultura FM, agora 10 horas e 9 minutos. Vamos seguindo na 96.5 por aqui também. É, mandar um abração aqui também hoje para Dona Leci, que tá de aniversário, né? Inclusive, bom dia, manda um feliz aniversário para minha mãe. Desejo a ela tudo de melhor nesse mundo. Obrigada se for atendida, né, Marley? Um abraço aí para ela. E que Deus lhe dê muita saúde para Dona Leci pela passagem do seu aniversário desta segunda-feira, hoje, 24 de agosto. Vida longa e tudo de bom e melhor. Hoje, sempre. Oi!
2: Agora, olha eu, né?
3: Celso, véio,
2: total.
3: Tu puder mandar
2: uma
3: música
2: lá no,
3: aí
2: na Smart TV.
3: JM, e... aí, ó. Ela não veio pro baile. E eu mando aí pro. Ofereço aí pro meus netinhos João Miguel, o Antônio Rael, o Charles ali na Vila Candinha. E também pras meninas, pra Jamila e a Stephanie. E a minha netinha lá em Sapiranga, a Manuela. E pros meus filhos, o meu filho Marcos Vinícius, que tá lá em Caxias do Sul, mas que estão trabalhando e ouvindo vocês lá. E a minha filha Carol Machado, ali em Soledade. E também pra minha nora Franciele, que trabalha lá no, ali no Shopper Center. E os que estão sempre te ouvindo lá. E a minha filha é muito tá ouvindo. Eu também ofereço aqui pra minhas amigas aqui na pátria, a dona Valdete Borges, e a Noeli, e a dona Cacilda, e a tia Tereza. A Marilene viajou, não tá aí, tá pra Porto Alegre. Daí vai pra, também pra minha nora Marli Neves, que gosta muito dessa música. Se eu for atendida, meu muito obrigado. E também vai pra todos vocês aí da rádio.
1: Ô, coisa boa!
3: Esqueci do meu filho, Cauã Lima. Eu vai pra ele essa música também, que ele gosta muito de tocar e cantar essa música.
1: Aê, um abraço, Célia. Tudo de bom pra vocês aí, pra toda a família. Ligados com a gente também, nossos amigos da Vila Pátria, aí em Caxias. Alô, Marcos! Alô, turma aí, né? O Cauã também, toda a família. É, pra turma que tá em Soledade também. Obrigado pela audiência, viu, gente? Valeu, obrigado pelo carinho, pela sintonia. Tudo de bom! Deus abençoe vocês e uma boa semana. Tá bom? Muito bem, vamos que vamos. E pro Adelmo aí, né? Que tá na sintonia também, curtindo a 96. Daqui a pouquinho tá saindo Eduardo Costa pra turma aí. Bom dia!

Aí 10h15. Deixar um abração aí também pra turma aí que tá na sintonia. Vamos que vamos, né? Mandar um abração aí pra... para o Melão, inclusive, que manda um abraço aí pro Roberto da Daut aí, né, que tá no aniversário hoje. É, e tudo de bom e melhor hoje e sempre, né, Melão? Aí, inclusive, tá falando quando é que vai ser a carne aí, né, pra turma aí. Muito bem, Maltes, vai sair. Vai sair, viu aí, nossa, Melão? Diz que vai sair a carne sim, tá bom? Um abraço aí pro Roberto, muitos anos de vida aí. Muito bem, vamos que vamos. 10 e 15.

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2: Vamos conferir agora as previsões para mais três signos do zodíaco.
1: Libra, Escorpião, Sagitário.
2: Começamos com você, Libra. Você está sensível e consciente das mudanças na sua vida emocional e familiar e disposta a desapegar de comportamentos nocivos. Forte, determinada, o dia traz reflexões e silêncio. Sua cor é pérola. Número da sorte, 45.
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2: Para Escorpião, é um dia excelente para planos com amigos e envolvimento com pessoas próximas. Você está animado e feliz, mas é importante refletir sobre as decisões no campo afetivo, tá? Cor do dia, vermelho sangue. Número 23.
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2: E para Sagitário, inspiração e motivação para decisões assertivas no campo profissional e nas suas metas. O céu traz novas oportunidades e os caminhos ficam favoráveis. Só um detalhe, pode haver acúmulo de atividades e pensamentos que interferem no fluxo do dia. Cor cinza, número 18. Daqui a pouco estaremos de volta com as previsões finais para Capricórnio, Aquário e Peixes. Não saia daí.
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0: 1-0 pro Bragantino, né? Que fase a dupla Grenal, rapaz. Que fase é essa, hein? E quinta-feira tem Grenal. Temos Grenal aí pelas quartas de final da Copa do Brasil. E seja o que Deus quiser, né? Vamos que vamos. Vamos ver o que vem pela frente aí. Fazer o quê? É, que vença o melhor. 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

0: Bora lá, senhoras e senhores, bom dia!
1: Bota a tela do Chitãozinho, Chororó, Evidências. Bota aí pra nós. Tô aqui no bairro Lindana aqui, contando uns casos aqui, escutando o programa. A gente não perde um programa teu aí, meu amigo. Um abraço e uma boa semana e saúde aí, PT.
0: Valeu, valeu, grande alemão, hein? Uma boa semana pros amigos aí também, né? Vamos que vamos, vamos que vamos, gente boa. Bom dia, Joelso, dá um abração pra minha mana Leci, que hoje tá de aniversário, amo muito ela, que à tarde vou tomar aquele cafezinho com ela aí, olha aí, um abração da mana Leci, do cunhado Euclides e dos sobrinhos, aê, que beleza, parabéns aí pra dona Leci, né, dona Leci, aí pra dona Leci aí que tá de aniversário hoje, muito bem, felicidades e tudo de bom. Olha aí, bom dia, Joelson, gostaria de homenagear uma pessoa muito especial que hoje está de aniversário, a Leci Moura, que Deus continue abençoando e protegendo.

0: protegendo sempre, e que desejamos para ela felicidade, muitos anos de vida, com muita saúde, paz, amor. Amamos você, do seu irmão Eli Gomes e de sua cunhada Geni Godoy. Aê, que beleza! Parabéns então aí para dona Alessia aí também, né, dos irmãos, da cunhada e de todos os sobrinhos também aí, que manda um abraço especial aí também. Tá bom? Beleza? Vamos que vamos, vamos que vamos! Alô, meu amigo Edudu, né? O Dudu aí, como é que foi o Grêmio e o e o Inter aí, né? É, acabei de falar aqui, né, meu amigo? Tá daquele jeito, né? Daquele jeito, empate, e ontem perdeu, e assim tá indo, né? Vamos ver o que vem pela frente aí. E o Carlos, né, Carlos? Não é fácil o bico também, né, Carlos?
1: É. Ninguém joga, vai só dar confusão. É. Aí um quer muito com o outro. E o jogo deles é só eles dois, um contra o outro.
0: É, não é fácil.
1: Como é que vai vencer o melhor? É capaz de vencer o pior.
0: É verdade, né, Carlos? Tá complicada a situação aí. Tá complicada a situação aí, meu amigo. Não é fácil. Bom dia.
2: Bom dia, Joelson.
0: Bom dia.
2: Tudo certo? Tudo bem?
0: Tudo bem.
2: Ainda bem que tá. Agora começou a esquentar, né?
0: É verdade.
2: Fala do almoço dos portelos guris.
0: Muito bem.
2: Tu não escuta o teu programa?
0: Valeu, um abração, meu amigo velho. Grande Juarez.

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1: Hora certa.

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1: Vamos conferir agora as previsões finais do zodíaco.
0: Capricórnio, Aquário, Peixes.
1: Começando com você, Capricórnio. Você se sente feliz e motivado a fazer coisas diferentes no seu dia. Há mudanças em suas percepções e julgamentos de coisas que bloqueiam as suas ações. É importante refletir sobre decisões e a postura que precisa adotar em relação a uma pessoa importante. A cor do dia para você é lilás e o número da sorte, 1.
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1: E para você, Aquário. Você está disposto a mudar a sua percepção e a interação com a família. Existe a necessidade de amadurecer as relações e desapegar-se da rigidez. Os medos e os bloqueios emocionais estão iluminados para que você mude as condições. Sua cor do dia é salmão e o número da sorte, 14.
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1: Chegando em Peixes, o cônjuge passa por uma nova fase e está aberto a interagir com os planos de uma forma desprendida. É importante pensar sobre as expectativas para encaminhar as decisões com maior assertividade. A sua cor do dia é laranja e o número da sorte, 60. Muito obrigada pela sua companhia, pela sua energia. Espero você no próximo programa com novas previsões e muita energia positiva. Até a próxima.
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1: 10h53, Marcos e Belucci, Corpo e Alma, especial.

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0: 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Notícia na hora certa, no Sinal, 11 horas. Com dívida de 54 bilhões de reais, Petroquímica Braskem fecha acordo para pedir recuperação extrajudicial. Inscrições para o vestibular 2027 da URGS começam hoje, ao meio-dia. Primeiros animais que vão participar da Expo Inter chegam ao Parque de Exposições em Esteio. Céu nublado em Porto Alegre agora faz 13 graus. O tempo segue firme no estado e a chuva só deve retornar a partir de quinta-feira. As temperaturas não sobem muito durante a tarde. Na capital, a máxima será de 14 graus. 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
1: Trânsito. Sem relato de acidentes nas principais vias na última hora, trânsito normal no horário em Porto Alegre. Com o trânsito, Leandro Rodrigues.
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0: Mais de 16 mil doses de vacinas foram aplicadas no dia D da campanha de multivacinação em Porto Alegre no último sábado. Segundo dados do Sistema de Informação do Programa Nacional de Imunizações divulgados nesta segunda-feira, o número foi 9,5% superior ao dia D de 2025, que registrou 14.921 doses em todas as faixas etárias. Entre os menores de 15 anos, foram aplicadas 11.380 doses, com destaque para influenza, com 4.301, e rotavírus, com 4.203. A campanha segue até o dia 1º de setembro. O governo dos Estados Unidos prepara um novo pacote de medidas econômicas contra o Irã. A mudança é uma estratégia de Washington com sanções mais severas após ameaças de ataques militares. O secretário do Tesouro americano, Scott Bessent, deve apresentar ainda hoje os detalhes de um plano para ampliar o isolamento iraniano. O anúncio pode afetar alguns dos principais parceiros comerciais do Irã, como China, Turquia e Índia. 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Da redação, Kathleen Moreira.
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4: Hora certa! 11:30.
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0: brinda aí, grupo Menos é Mais. 11h13 agora. Bom dia pra você, uma excelente segunda-feira, 24 de agosto, meu povo. É, a gente vai seguindo por aqui na 96, na Rádio dos Melhores Ouvintes, nessa terceira e última parte por aqui, na parceria aí da Eletrotécnica Rossi, confiança, qualidade aí pro seu dia a dia, na linha de máquinas de lavar roupas, máquinas de lave seca, micro-ondas, rebobinagem de motores, instalação e manutenção do ar-condicionado e venda de aparelhos novos também. 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Bom dia pra você, pra nossa audiência que se liga em 96.5. Boa semana.
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0: 22 para os amigos que estão aí na Grande Picada Rosa, né? Um abraço para os amigos, meu amigo Eleandro Miranda, um abraço para a turma aí, vamos que vamos, bom dia!
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0: Country Beat, Ana Castela na 96. Bom dia, bom dia, bom dia.
1: Ana Joel, tudo bom?
0: Beleza?
1: Um abraço aí pra ti. Manda uma música aí pra nós escutar aqui no bairro Mirim. Manda pra todo o pessoal da turma do Latinha lá, os funcionários do Latinha. E pra eles também. Pra vocês aí da rádio, um abraço. Manda aí uma música boa aí pra nós escutar aqui. Tá? Lá pra minha sogra, pra minha irmã, São José, tudo de bom pra ele.
0: Muito bem, valeu meu amigo Neri, tudo de bom. Seguimos a 96.5 por aqui também. Aí para o meu amigo Caminho Carlinhos, que tá na sintonia com a gente. Valeu Carlinhos, vamos que vamos. 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Bom dia, bom dia. Opa!
2: Uma buena, meu amigo Joss.
0: Buena.
2: Tudo bem?
0: Beleza.
2: Ô Joss, queria que tu me mandasse uma música boa aí pra mim, que eu tô trocando de idade hoje.
0: Mas é galo velho.
2: Se for possível, aquela do Tordinho Negro. Aí eu te agradeço.
0: Esse
2: hoje
0: é
2: eu tô meio porcal. Daqui a pouco toma água, os passarinhos não bebem.
0: Zagalo,
2: que o cara é mordido de cobra, curado com o mesmo veneno, né? Então tá, João. Um abraço.
0: Eita, Gilberto Velho, grande. Esse é o famoso Beto Bonitão, né? Da grande São José do Herval. Aí tá ali aniversário de velho hoje. Parabéns, muitos anos de vida, meu amigo. Saúde, felicidade. E que Deus lhe dê sempre muita saúde e muita proteção divina sempre, meu amigo.

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gente, chegando aí, mais sucesso pra turma aí que vai curtir junto aí, vamos lá, um abração aí pro Lucindo, também aí pra Maristela na sintonia com a gente aí também, bom dia, uma excelente segunda-feira, hoje 24 de agosto de 2026, vamos que vamos, meu povo, e nós vamos seguindo na 96, assim nesse clima, no forrozinho do Alex Ronaldo, assim, ó. Daqui a pouquinho, meio-dia, daqui a pouquinho, a hora do recado, a partir do meio-dia.

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2: Hora certa.
5: 11:43.
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0: 11h49, vamos juntos por aqui, meus amigos. Bom dia!
1: Bom dia, Joel. É aqui da Picada Zifa, aqui a Cleonice. Estou pedindo uma música que eu quero oferecer para minha mãe aqui, que nós temos na escuta. Para mim e ela se escutar. Se eu for atendida, muito obrigado. Estamos na cuia, tomando um chimarão.
0: Opa, que coisa boa! Um abraço para a turma aí na cuia, tomando um chimarão. Já se preparando para o almoço, né? Oh, que beleza! Um abraço para vocês aí, tudo de bom, viu? Tudo de bom para a turma aí. Uma boa semana. Eita, coisa boa. Vamos que vamos. Daqui a pouquinho, gente, temos aí o meio-dia, a hora do recado na 96.5, com entrevistas, informações do trânsito, da segurança, tudo isso e muito mais na 96.5, a partir do meio-dia. Uma boa segunda-feira, uma boa semana para todos nós.
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Tarde Estrelas, musical Cruzeiro do Sul, aí pra Grazi na sintonia com a gente. Bom dia, Grazi, vamos que vamos. 11h56 agora, bom dia.

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0: 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Notícia na hora certa, meio-dia, um minuto. Aumenta para 19 o número de mortes em acidentes de trânsito no Rio Grande do Sul no final de semana. Aplicativo da Carteira Nacional de Habilitação passa a informar os motoristas sobre pedágios sem cancelas a partir de hoje. Mais de 16 mil doses de vacinas foram aplicadas no dia D da campanha de multivacinação em Porto Alegre no último sábado. Céu parcialmente nublado em Porto Alegre, agora faz 13 graus. O tempo segue firme no estado e a chuva só deve retornar a partir de quinta-feira. As temperaturas não sobem muito durante a tarde. Na capital, a máxima será de 14 graus. 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
2: Segue com bloqueio total na rua Almirante Tamandaré, bairro Farrapos, onde veículos afundaram em calçada que cedeu a IPTC e bombeiros no local. BR-116, na altura do viaduto da Avenida Inconfidência, tem um trecho de velocidade reduzida em direção ao interior, em função das obras naquele ponto. Com o trânsito, Leandro Rodrigues.
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0: O boletim Focus, divulgado hoje pelo Banco Central, reduziu de 1,98% para 1,95% a projeção de crescimento da economia brasileira em 2026. A estimativa para a inflação oficial, medida pelo Índice Nacional de Preços ao Consumidor Amplo, ficou em 5,02% para este ano, a mesma projeção da semana anterior. A expectativa para a taxa básica de juros, a Selic, ao final de 2026, seguiu em 13,75% ao ano. O presidente dos Estados Unidos, Donald Trump, anunciou que as tarifas para o Canadá sobre todos os carros, caminhões, peças automotivas e aço serão aumentadas para 50%. A medida vale a partir de 1º de janeiro de 2027. A decisão foi divulgada na rede social do presidente, a Truth Social. No texto, Trump afirma que o Canadá vem explorando os Estados Unidos há anos, sobretudo em relação ao que chamou de tarifas absurdamente altas para agricultores e seus produtos. De acordo com o líder norte-americano, isso gerou um déficit de 60 bilhões de dólares entre os dois países. 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Da redação, Kathleen Moreira.
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4: Hora certa.

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0: Meio-dia e 15, uma boa tarde para você, bem-vindo a 96.5, a rádio dos melhores ouvintes. Estamos entrando no ar a partir de agora com o nosso programa A Hora do Recado aqui na Cultura FM, nesta segunda-feira, 24 de agosto de 2026. Bem-vindo! A Hora do Recado, edição de segunda-feira, está no ar.
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0: Muito bem, meio-dia 18, aos comunicados locais, a partir de agora aqui na Cultura FM, a comunidade do São Roque, a Vipal, convida todos para a tradicional festa em homenagem a São Roque e ao Dia dos Pais, a ser realizada no dia 30 de agosto. 10h30 vai ter a missa. Ao meio-dia, vai ter o almoço com churrasco, saladas e acompanhamentos. Lembrando, levar pratos, talheres e bandeja para a carne. 14 horas, reunião dançante animado pela banda Retratos. 16h30, sorteio da rifa. A comunidade Santo Antônio da... essa aqui já passou, né? 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O Sindicato Rural de Fontoura Xavier informa aos associados que realizaram o pedido de sementes do milho do programa 100% FEAPER. Os sacos de milho já estão disponíveis para retirada do sindicato. As entregas serão realizadas apenas pela parte da manhã, das 8 até as 11h30. E apenas a pessoa responsável pela encomenda pode fazer a retirada, pois é necessário a assinatura do ato da entrega. Ficando à disposição, para qualquer informação, pode entrar em contato pelo 54-3389-1172. Vem aí a Ronda Crioula do CTG Nestor Silveira, da Picada Silveira. É de 5 e 6 de setembro. Inclusive aí, o encontro aí dos cavalarianos, às 8 horas, na Chácara do Tchuca, já no sábado, para começar aí as festividades, né? Homenageados em vida Rosil da Cunha Cruz e em memória Júlia da Silva Hilário e Carmen Ramos Hilário. O CTG Osório Tatim do Campo Novo convida a todos para a sua 34ª Ronda Crioula, onde será homenageado em memória Inês Terezinha Camilotti Gasparim. Homenageados em vida, João Pedro Ozelame da Trindade e Clari Queiroz da Trindade. Programação de 12 a 19 de setembro. Inclusive, no dia 19, no sábado, já tendo aí às 23 horas baile com o grupo Avanir Portela e os Guris. E no domingo, dia 20 de setembro, tem a apresentação ainda das Invernadas, às 20 horas. Então, vai ser de 12 a 20 de setembro. CTG do Osório Tatim, do Campo Novo. A 46ª Ronda Crioula do CTG Osório de Assis já tem dia marcado também. É de 11 de setembro a 20 de setembro. Com programação especial também, com excelentes shows. Inclusive na sexta-feira, na abertura, homenageados vai ser aí os ex-patrões da entidade. E contando aí às 20h30 com churrasco, no jantar. E 22 horas show com Joca Martins. O CTG Querência do Erval te convida de 3 a 6 de setembro para uma programação especial. Homenageados desse ano, dessa edição, no Querência do Erval de São José do Erval, o Sicredi Botucraí RSMG pelos seus 45 anos. E quem estiver usando a camiseta verde do Sicredi ganha a janta. Tá? Lembrando que vai ter shows aí com Tchê Barbaridade na sexta e no domingo com os Serranos, às 16 horas. Agora, 12:22, vamos com a previsão do tempo.
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0: Vamos lá, com a previsão do tempo, aqui na Cultura FM, né, para você que está na sintonia com a gente, trazendo o tempo aí para essa semana, e a Luana Lermenbeck é que atualiza a previsão do tempo.
2: Bom dia, ouvintes. Hoje o tempo fica firme no vale, sob influência de uma massa de ar seco e frio de origem polar. Nas primeiras horas do dia, há formação de nevoeiro em alguns pontos da região. Mas após sua dissipação, o sol vai predominar. O começo e o fim do dia vão ser frios, com possibilidade de geada no vale. Durante a tarde, as temperaturas ficam amenas. A mínima foi 2 e a máxima não deve passar dos 16 graus. Amanhã, o tempo permanece estável no vale, com sol e nebulosidade variada ao longo do dia. No início da manhã, pode ocorrer nevoeiro em alguns pontos da região. As temperaturas ficam baixas nas primeiras horas,

0: No início da manhã, pode ocorrer nevoeiro em alguns pontos da região. As temperaturas ficam baixas nas primeiras horas, com chance de geada nas áreas mais elevadas. Mas as marcas sobem gradativamente e a tarde vai ser um pouco mais agradável. A mínima prevista para a terça é 4 e a máxima é 19 graus. Na quarta-feira, o tempo permanece firme e o sol continua aparecendo com algumas nuvens na região. As temperaturas ainda ficam baixas ao amanhecer, mas com valores um pouco mais elevados em relação aos últimos dias, e há condições para a formação de nevoeiro em alguns pontos do vale. No decorrer do dia, as temperaturas se elevam gradualmente devido à atuação de ventos norte, deixando a tarde agradável, até quente em parte da região. Com a previsão do tempo, Luana Lermenbeck, do NIH, da Univates.
1: Obrigado, Luana Lermenbeck, com as informações do tempo aqui na Cultura FM 96.5, aqui na 96. Lembrando que as mínimas hoje foram de 2 graus, né? E as máximas para hoje devem ficar nos 14. Amanhã mínimas vão ser de 4 e as máximas ficarão na casa dos 20 graus aí para essa terça-feira, né? Previsão do tempo que a gente vai atualizando para você aqui na 96.5.
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1: Meio-dia e 25.
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0: meio-dia e 30, senhoras e senhores, estamos de volta por aqui com o nosso programa A Hora do Recado. E a gente vai na sequência por aqui também, na parceria confirmada conosco, nossos amigos da Agropecuária Piva, compromisso com o produtor. 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Nossos parceiros comerciais aqui, dessa segunda parte do programa A Hora do Recado, que traz agora também informações sobre aí os atendimentos, né, algumas mudanças na saúde aqui de Fontoura Xavier. O secretário Eduardo Vaz que traz as informações.
1: Unidade de Fontoura Xavier, aqui é Eduardo, secretário municipal de saúde. Espero que todos estejam bem nessa segunda-feira. Eu quero trazer algumas informações acerca dos novos fluxos de atendimentos da Unidade de Saúde Central, bem como as demais unidades. Nós temos observado que hoje Fontoura Xavier não tem a falta de carga horária médica, não tem falta de carga horária de enfermagem e não possui falta de carga horária de técnicos de enfermagem. Somos uma equipe bastante ampla. Entretanto, em alguns dias de atendimento, as pessoas que procuram renovar a sua receita, mostrar seu exame, cuidar da sua saúde, têm enfrentado algumas filas ou o término de atendimentos possíveis para o dia.

querem pegar alguma requisição para fazer algum exame ou mostrar exames que ficaram prontos para fazer algum encaminhamento. Nesse meio tempo, também aquelas pessoas que chegam aqui em caráter de urgência, de emergência, febre, dores, mal-estar. Hoje, somente trabalhávamos com livre demanda. Então, era o que ocasionava a falta de atendimentos. Mas mesmo que eu contratasse mais 4 médicos hoje aqui na unidade central, também faltaria atendimento. O porquê disso tudo? Devido ao fluxo. O fluxo das pessoas virem procurar a unidade de saúde. O fluxo dos ônibus do interior que ficam agora na segunda, quarta e sexta, o dia que é permitido vir passageiros. O fluxo da primeira e da última semana do mês, quando as pessoas vêm receber, pagar as suas contas, querem também passar aqui pelo médico, pegar sua medicação e voltar para casa. Então, para aquelas pessoas que querem se organizar de forma melhor, e ninguém gosta de esperar, ninguém gosta de ter que chegar às 7:30 da manhã e ficar até às 11 horas para ser atendido, essas pessoas que moram aqui no centro de Fontoura Xavier, que estão a 10, 15 minutinhos da unidade de saúde, que agendem as suas consultas. Pode chegar aqui na unidade central, o agendamento acontece só da forma presencial e é agendado, e a pessoa só vem no posto de saúde no dia e horário marcado. Isso nos facilita o nosso atendimento e o cuidado com as pessoas. Há médicos que estão atendendo mais de 30 pessoas por turno. Eles não conseguem entregar a qualidade de vida. A qualidade de vida que eles, o cuidado deles, preconiza. Portanto, já iniciamos há mais de 40 dias esse tipo de atendimento, permitindo para que as pessoas consigam se organizar, respeitando o tempo das pessoas. E é claro, aquelas pessoas que chegarem aqui em caráter de urgência, febre, dores, algum mal-estar, vão ser atendidos prontamente, como sempre foram. Mas também pedimos à população que tenha também responsabilidade e não deixar vencer as suas receitas para chegar nas unidades de saúde pedindo um encaixe. Que a cada dia inúmeras pessoas que isso acontece. Então, temos que ter aí também o bom senso, né, de renovar as nossas receitas com antecedência. E algo para finalizar que eu compartilho com vocês. Portanto, estamos trabalhando com agenda e já nesses 40 dias já vimos que as pessoas, os usuários gostaram disso. Isso faz tudo parte de um pensamento que a gente construiu de deixar o posto central aberto ao meio-dia, de possibilitar as agendas, que a gente tem agenda para tudo, a gente agenda o pediatra, o psiquiatra, a fisioterapia, o dentista, em Passo Fundo as consultas são todas agendadas e a gente se organiza. E como que aqui em Fontoura Xavier a gente não consegue se organizar? Conseguiremos, já estamos conseguindo. Também afasto para as pessoas de mais idade, que não fiquem expostas a tudo que passa aqui pelos corredores das nossas unidades. E compartilho com vocês que há mais de 2 anos, os enfermeiros já estão autorizados a renovarem alguns tipos de receitas e algumas medicações. E nós estamos caminhando para isso também, aderindo a alguns protocolos. O remédio é de modo contínuo, a pessoa passou no médico nos últimos 60 dias, esse mês não tem o porquê passar por um médico. Quando os remédios não forem controlados, obviamente, os enfermeiros também poderão auxiliar no cuidado. Até mesmo para qualquer melhoria existe o desconforto. Mais uma vez, pode ser que exista, mas com toda certeza vai ser até nós nos reeducar. Se eu estou saindo hoje da Secretaria Municipal de Saúde e sei que a receita do meu remédio vai vencer daqui a 30 dias, eu já deixarei agendado. Não precisarei vir uma manhã, perder uma manhã toda

0: para meia hora de consulta e conseguir a minha receita. Um forte abraço, estamos trabalhando. E qualquer dúvida aí, converse conosco, com toda a nossa parte técnica aqui, os técnicos de enfermagem, os enfermeiros, para nós termos aí um melhor tempo para a qualidade das nossas consultas, para observações e manejos. Um forte abraço e estamos trabalhando.
1: Meio-dia e 39, segunda-feira, 24 de agosto. Obrigado, secretário Eduardo, as informações aqui na programação da Hora do Recado. A gente vai seguindo por aqui, ainda, o que é notícia, nosso programa 96.5, a Hora do Recado.
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1: Meio-dia e 39, chegando com as informações da área policial. Olha, nós tivemos um grave acidente que foi registrado nesta última sábado, né? E, inclusive, 3 vítimas fatais desse acidente na RS-332 em Arvorezinha. E as vítimas estavam em um Ford Export, né? Aliás, um Ford Escort, que colidiu com uma Volkswagen Saveiro. Os 3 ocupantes do Escort morreram no local. As vítimas são Alain Gabriel Roveda, de 26 anos, que conduzia o Export, o Escort, Daniel Ribeiro Mendes, de 43 anos, que estava como caroneiro, e Henrique Parisotto, de 33 anos. As 3 vítimas seriam moradoras de Antagorda. O acidente mobilizou equipes de emergência e autoridades. O trânsito na rodovia permaneceu bloqueado durante o atendimento da ocorrência e os trabalhos de remoção dos veículos. Então, identificada as 3 vítimas fatais do acidente na RS-322, na 322 RS, em Arvorezinha, né, com as 3 vítimas fatais que morreram nesse acidente, nesse último sábado, né, em Arvorezinha.

0: hora certa.
1: 12:41.
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1: 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Não está longe de nós quem está junto a Deus.
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1: Agora 12:48. 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Né? Nós trazendo a informação ainda do sub-18 do FX, né, que ganhou nesse último sábado aí no triangular decisivo do campeonato sub-18. Primeiro jogo, Fontoura Xavier 10-2 sobre o Angels. E o segundo jogo, Fontoura Xavier 5-4 sobre o ABF. Né? E que segundo jogo, né? A vitória veio com um gol decisivo nos últimos finais, levando o Caldeirão Tio Nofre à loucura. Grande tempo, grandes emoções, um grande jogo, na qual a transmissão foi feita aí pela 96.5 no Facebook e YouTube também da 96, né? Aquele Fontoura Xavier. Gorizado que deram um show. Parabéns aí aos atletas do FX, né? Excelentes profissionais aí que deixaram seu talento no final de semana em Fontoura Xavier, né? Fazendo um baita jogão de bola aí também. Teve a chegada também do fogo simbólico da pátria daqui em Fontoura Xavier e São José do Herval também. Foi registrado aí nessa última sexta-feira. Estiveram aí no município de Fontoura Xavier, a chegada simbólica da pátria, que representa aí muito, né, por onde passa. E a gente trouxe as informações também com a chegada. E o Gilmar Chagas, né, que é o sargento também, que esteve junto, a Brigada Militar, lideranças aqui da cidade, recepcionando, né, a chegada nos Carreteiros da Liberdade. Bom, nós vamos ficando por aqui. Um abraço para você, saúde, felicidades, uma boa semana e que Deus nos abençoe. Fique agora com o correspondente Ipiranga, Rede Gaúcha SAT. Um abraço e até amanhã.
2: Petroquímica Braskem entra com pedido de recuperação extrajudicial para renegociar dívida de 56 bilhões de reais.
3: Começam inscrições para o vestibular 2027 da URGS.
2: Estados Unidos anunciam hoje novo pacote de sanções econômicas contra o Irã.
0: Correspondente Gaúcha, posto sim. Pedro Quintana e Kathleen Moreira.
2: Uma boa tarde, agora é 12:51.
3: A temperatura é de 14 graus na capital.
2: A Braskem, uma das maiores petroquímicas do país, entrou com pedido de recuperação extrajudicial na Justiça de São Paulo para reestruturar uma dívida superior a 10 bilhões de dólares, equivalente a 56 bilhões de reais. A medida abre uma nova etapa de negociação com os credores para reorganizar os compromissos financeiros da empresa. A recuperação extrajudicial permite que a companhia negocie diretamente com os credores com posterior homologação pela justiça.
3: A Braskem tem 8 unidades industriais no polo petroquímico de Triunfo, no Rio Grande do Sul. São 3 fábricas de petroquímicos básicos, 3 de polietileno e 2 de polipropileno. A empresa também mantém na cidade um centro de tecnologia e inovação. Segundo o sindicato Sindicato dos Trabalhadores Petroquímicos, a Braskem emprega cerca de 1.600 pessoas no estado. Apesar da crise financeira, não há até o momento previsão de demissões no estado. A empresa enfrenta dificuldades com as margens reduzidas do setor e o aumento das importações de resinas.
2: Temperatura de 14 graus em Porto Alegre, 13 em Caxias do Sul, 14 em Santa Maria, 12 em Pelotas, 10 graus em Rio Grande e 16 em Passo Fundo. Cleocum atualiza a previsão do tempo.
4: Agora à tarde o tempo é seco no estado e a expectativa é que as temperaturas subam um pouquinho no termômetro, mas a sensação segue sendo de frio em todas as áreas do Rio Grande. A gente tem uma massa de ar frio sobre o oceano que atua muito na metade sul aqui do Rio Grande do Sul, mas que já enfraquece bem a sua área de atuação na divisa com Santa Catarina. Tendência de um tempo seco e frio ainda na terça, na quarta as temperaturas sobem, especialmente durante o período da tarde em todo o estado.
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3: Três carros caíram em um buraco após parte da calçada ceder na manhã de hoje na rua Almirante Tamandaré, no bairro Floresta, na zona norte de Porto Alegre. Uma árvore também foi derrubada. Há forte cheiro de esgoto no local. Os bombeiros descartaram vazamento de gás e liberaram a área para retirada dos veículos. A Defesa Civil avalia as causas do desmoronamento. O trecho permanece isolado. Ninguém ficou ferido.
2: Ainda nesta edição, dia D de multivacinação aplica mais de 16 mil doses na capital.
3: Identificada mulher morta pelo companheiro na Serra Gaúcha.
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2: A mulher morta pelo companheiro em Nova Prata, na Serra, foi identificada como Jô Neuci das Graças Inácio da Silva, de 47 anos. Ela era natural de Ibiraiaras, no norte do estado. O crime ocorreu na tarde de ontem em uma residência na rua Tancredo Neves, no bairro Basalto. Segundo a investigação, Pedro Lima da Silva, de 67 anos, matou a companheira a facadas e depois cometeu suicídio. O casal vivia junto há um ano e meio. Em agosto do ano passado, a vítima registrou ocorrência por violência psicológica e ameaça. Ela não tinha medida protetiva de urgência em vigor.
3: Dois homens de 23 e 24 anos foram mortos a tiros na noite de ontem no bairro Rio Branco, em Canoas. As vítimas estavam na rua Veranópolis quando ocupantes de um carro branco passaram atirando. Um dos homens morreu no local e o outro chegou a ser levado ao hospital, mas não resistiu. Segundo a Polícia Civil, o local é conhecido como ponto de venda de drogas. A suspeita é que o crime esteja ligado à disputa entre grupos criminosos rivais. Os dois tinham antecedentes criminais.
2: Três pessoas precisaram ser internadas após um conflito na terra indígena de Erebango, no norte do estado. As vítimas, duas mulheres e uma criança, passaram por cirurgia. O caso ocorreu na terra indígena Ventarra. Ao todo, oito pessoas sofreram ferimentos durante conflitos registrados entre sábado e domingo. Os demais já receberam alta. O confronto é mais um episódio da disputa entre grupos rivais pelo comando da reserva, que se estende há mais de um ano. Três pessoas morreram desde o ano passado na região. Agora em Porto Alegre, temperatura de 14 graus, meio-dia, 56 minutos.
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3: As inscrições para o vestibular 2027 da UFRGS começaram hoje ao meio-dia. Os candidatos têm até 21 de setembro para concorrer a uma das 4.058 vagas em 98 cursos de graduação. A taxa é de R$ 180,00 e mesmo quem obteve isenção precisa fazer a inscrição pelo site da universidade. As provas serão aplicadas nos dias 28 e 29 de novembro em Porto Alegre, Canoas, Gravataí, Novo Hamburgo, Tramandaí e Caxias do Sul.
2: A Caixa Econômica Federal paga hoje a parcela de agosto do Bolsa Família para beneficiários com o número de identificação social de final 5. Ao todo, 19 milhões e 300 mil famílias recebem o benefício neste mês, com valor médio de R$ 678. O valor mínimo é de R$ 600, além de adicionais para famílias com gestantes, crianças e bebês. O pagamento pode ser consultado pelo aplicativo Caixa Tem.
3: Mais de 16 mil doses de vacinas foram aplicadas no dia D da campanha de multivacinação em Porto Alegre no sábado. Segundo dados do Sistema de Informação do Programa Nacional de Imunizações divulgados hoje, o número foi 9,5% superior ao dia D do ano passado. Entre os menores de 15 anos, foram 11.380 aplicações, com destaque para influenza e rotavírus. A campanha segue até o dia 1º de setembro. Em instantes, a Anvisa aprova segundo medicamento genérico de caneta emagrecedora no país.
2: O governo dos Estados Unidos prepara um novo pacote de medidas econômicas contra o Irã. O secretário do Tesouro norte-americano, Scott Bessent, deve apresentar ainda hoje os detalhes de um plano para ampliar o isolamento iraniano. O anúncio pode afetar alguns dos principais parceiros comerciais do Irã, como China, Turquia e Índia. Nesta segunda-feira, o Ministério das Relações Exteriores do Irã afirmou que os países vizinhos que optarem por aderir à campanha de pressão econômica dos Estados Unidos contra o país poderão enfrentar consequências.
3: O presidente dos Estados Unidos, Donald Trump, anunciou que as tarifas contra o Canadá sobre todos os carros, caminhões, peças automotivas e aço serão aumentadas para 50%. A medida vale a partir de 1º de janeiro de 2027. Em publicação nas redes sociais, Trump afirmou que o Canadá vem explorando os Estados Unidos há anos, sobretudo em relação ao que chamou de tarifas absurdamente altas para agricultores e seus produtos. De acordo com o presidente, isso gerou um déficit de 60 bilhões de dólares entre os dois países.
2: O mercado financeiro reduziu de 1,98% para 1,95% a projeção de crescimento da economia brasileira em 2026. A estimativa consta no boletim Focus, divulgado hoje pelo Banco Central. Para 2027, a previsão de crescimento do PIB permanece em 1,5%. Os analistas mantiveram em 5,02% a projeção para a inflação neste ano. A expectativa para a taxa Selic no fim de 2026 continua em 13,75% ao ano. Para o dólar, a previsão para o fim do ano é de R$ 5,20.
3: A Anvisa aprovou o registro de mais um medicamento genérico à base de semaglutida no Brasil. A autorização para a farmacêutica Germed foi publicada hoje no Diário Oficial da União. A substância é usada em medicamentos como Ozempic e Wegov, indicados para o controle do diabetes tipo 2 e obesidade. Na semana passada, a EMS obteve o primeiro registro de um genérico com semaglutida no país. Os genéricos precisam custar pelo menos 35% menos que o medicamento de referência.
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3: A próxima edição será às 10 para 7 da noite. Boa tarde.
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6: Maracanã vai receber a abertura da Copa do Mundo Feminina 2027. O estádio irá receber a partida de abertura no dia 24 de junho e que contará com a seleção brasileira. 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

0: musical e o Fígado de Aço. 3:03. Ótima segunda-feira pra você. 14 graus a temperatura neste momento, né? Segunda-feira, dia 24 de agosto, hein?
1: Saudade aqui nessa.
0: Só bandas. Participa aí, 3389-1110. Aí, o musical.

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0: contas, agradeço.
1: Banda Indústria Musical, eu e ela, hein? Lá pro meu amigo Juarez, também que tá sintonizado, né?
0: Olhar o brilho das estrelas.
1: Ele vai chegando daqui a pouquinho, uma Sola J aí pro gurizado do grupo, né? Só os bons. O Dimar Falso, o Diogo da Tenda, o Pedrinho da Tenda, né? Turma top. O meu amigo Geruzzi. É, chegando pra eles aí, Cleiton Borges.
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0: deixe que as pessoas te façam desistir daquilo que você mais quer na vida. Acredite, lute, conquiste, confie em Deus e seja feliz.
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2: Hora certa.
3: 1h41.
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1: 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Notícia na hora certa.

0: depois poderá ter 5 vitórias, 5 empates, 4 derrotas. Ou 4 vitórias, 8 empates e 2 derrotas, ou 3 vitórias, 11 empates
1: e nenhuma
0: vitória.
1: É muito, certa.
2: Parei tudo.
0: É muito número, né? É, eu sei. Então vamos lá para a notícia e voltamos em seguida.
3: 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Notícia na hora certa, no sinal 2 horas. Petroquímica Braskem entra com um pedido de recuperação extrajudicial para renegociar dívida de 56 bilhões de reais. Presidente dos Estados Unidos, Donald Trump, anuncia tarifas de 50% sobre produtos do Canadá em 2027. Começam inscrições para o vestibular da URGS do ano que vem. Sol entre nuvens em Porto Alegre agora faz 14 graus. O tempo segue firme no estado e a chuva só deve retornar a partir de quinta-feira. As temperaturas não sobem muito durante a tarde. 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
5: Em Porto Alegre, alerta para colisão entre dois carros na Avenida da Cavalhada, próximo à estrada João Vedana, IPTC já acionada. E colisão entre dois carros na Avenida Coronel Lucas de Oliveira, próximo à Rua Cabral, IPTC se dirige ao local. No mais, movimento tranquilo em vias como Castelo Branco, Dom Pedro II e João Pessoa. Nas rodovias federais, não há ocorrências em atendimento nesse momento de maior gravidade. Com o trânsito, Isadora Garcia.
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3: Polícia investiga como feminicídio caso de filho que espancou a mãe idosa em Viamão.
6: A mulher de 69 anos morreu na última sexta-feira. Ela havia sido espancada pelo filho um dia antes. Segundo a delegada Luana Medeiros, o homem de 44 anos entrou em surto e atacou a mãe com socos. A brigada militar prendeu o homem em flagrante. Ele e a mãe foram levados ao hospital de Viamão. No dia em que foi espancada, a mulher chegou a ser liberada do hospital, compareceu à polícia para prestar depoimento. A idosa voltou para atendimento, foi internada e morreu na sexta-feira pela manhã. Segundo a delegada, o inquérito apura o feminicídio, mas a polícia busca entender o contexto médico e saber por qual motivo a vítima foi liberada. A prisão do filho foi convertida em preventiva. Da redação, Letícia Mendes.
3: O Serviço de Mudanças Climáticas Copérnicos da União Europeia divulgou hoje que a média global diária da temperatura da superfície do mar atingiu o nível mais alto já registrado. Em 22 de agosto, a temperatura global dos mares chegou a 21 graus e 10 décimos, superando a registrada em março de 2024. A elevação está relacionada à tendência de aquecimento dos mares e às mudanças climáticas, com um El Niño intenso, que ainda está se desenvolvendo no Pacífico tropical e deve se fortalecer nos próximos meses. Conforme especialistas, um oceano mais quente transfere mais calor e umidade para a atmosfera, intensificando chuvas e sistemas de tempestades. Cartórios de protesto, jeito mais eficiente de recuperar uma dívida. Notícia na hora certa, volta na Rede Gaúcha às 3 horas. Da redação, Kathleen Moreira.
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1: Sequelas causadas pela Covid-19 e que requerem acompanhamento médico. Fibrose nos rins. Quando o coronavírus invade o organismo humano, nosso sistema de defesa entra em campo. Nesse caso, uma tempestade de citocinas, proteínas que regulam a resposta imunológica, se forma para tentar controlar o invasor. Essa resposta pode ficar fora de controle e atrair células inflamatórias para a área, o que pode prejudicar ainda mais as partes do corpo já afetadas pelo coronavírus. Entre 3% a 9% dos pacientes de Covid-19 desenvolvem insuficiência renal aguda.
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2: Hora certa.
3: 2:20.
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1: Cultura Mix aqui na 96, 2 horas e 23 minutos. Pra você sintonizado com a gente. Uma ótima segunda-feira.
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0: Ninguém pode vencer por você. 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
2: Jovem de Estrela morta em acidente em Pelotas perdeu o irmão em outra colisão em 2022. Maria Eduarda Hauschitt, de 21 anos, morreu na madrugada desta quinta-feira na BR-116. O irmão dela também morreu em acidente de trânsito em dezembro de 2022. 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

0: Opa, faz sucesso, hein? Grupo Menos é Mais.
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0: Bora lá, bora lá, bora lá.
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0: Agora muda o comunicador, bora.
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0: Como é que estamos aí? Quer pedir teu sucesso, tua música? Consular FX está com gemo na promo, hein? Gemo cupim à base de água. Como é que estamos aí? 13 e 11.

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1: Maravilha. Toda a paciência que tá na 386. Tem obras aí no 306, 307. Obras aí de asfaltamento. Tem obras também na entrada. Quem vai para sentido aí Nova Bressa, Coqueiro Baixo. Interditada, né? O desvio aquele que sai por Coqueiro Baixo aí, Nova Bressa. Interditado, que a turma tá aí na demolição. Pra também aí para fazer o asfalto, né? Que interliga aí os municípios de Nova Bressa, Coqueiro Baixo, Abiara e 386. Então, toda a atenção, toda a calma do mundo aí, turma. Tranchos em obras. Um pouco também a gente ficou aí quase uma hora aí no trânsito lá. A bicha de 15, 20 quilômetros, né? Para 40, vai 40 e assim vamos, né? Bora lá, então tá na Abiara, de boa, 386 em obras. Aqui na Serra de Pouso Novo, hein? E também entrada de Pouso Novo aí. Quem vai para Coqueiro Baixo, interditada. Essa que vai para Coqueiro Baixo, depois Travesseiro e Nova Bressa, enfim, né? E a tido de obras também de largamento aí das marchas da estrada vicinal, que vai receber aí para os próximos dias também aí asfalto, hein? 15h15, Lojas Benoit, negocia o primeiro pagamento para novembro de 2026. 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

0: tranqueira braba aí, né? A 386, né? Toda a paciência, né? Bora lá. 5, ou melhor, 15 com 18.
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1: Maravilha, Ciag Cultura, só falar pra vocês, hein? 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
1: Opa, de volta, hein? Logo mais a gente fala aqui do Clube do Bailão do Sabiá, porque sábado agora tem bailão, hein? É, ontem eu já fui casa cheia aí com a banda Só no Bailão, com Adelar Farias, tá? E agora então pra quem gosta de baile top, tá? Sábado agora, dia 29, mais um mega evento aqui no Clube do Bailão do Sabiá, tá bom? E ó, chamada para Grande Vale, então, aí sábado, prepare o melhor traje, vem aí curtir a noite especial cheia de dança, animação, ali no Salão do Bailão do Sabiá, hein, sábado, com a banda musical, né, J.A., uma noite para dançar, se divertir com os amigos, Clube do Bailão do Sabiá, hein, então, não fique de fora, não fique de fora, sábado, 29 de agosto, chama a turma e bora lá, bailão, hein. Volta aí, 15h28. Como é que tá a turma aí que se liga em 96? Bora lá. Tem música, sucessos? Só por isso aqui a informação aí. Ah, depois tem informação por aqui, né?
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1: Vamos lá. Hora de música, sucessos. Zé de Camargo e Luciano. Nome da fruteira Ferrari, 15h28.

Olha o Sargentão H. 15:32, não perca a hora, hein? Deixa eu mandar um abraço pro Zica, né? O motoboy aí que tá a mil pelo Brasil, né? A região toda, hein? Precisou aí de algo? Tá? Chama aí o Zica, motoboy, hein? Bora. 15:32.

0: pai. Um salve especial para a turma aí da LT Gráfica. Como é que estamos ligados, hein? Lá o Lair, lá as meninas, lá o Lucas. LT Gráfica e Comunicação Visual. Como é que tá essa turma aí? Agora atende no novo endereço, ali sobre a loja do Descabelado, a livraria Loja Tota, hein? Fala em Tota, abraço lá pra Heloísa, lá pra Dani e lá pra ele, o bonito da Tota aí, o Antônio Aloysio Jocomon, hein? Ah, que tal a turma tão só na Guaraná, hein? Ah, que tal a galera aí da LT? No volante aí, tomando uma água mineral, hein?
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0: Como é que tá o tempo, né? Só previsão, o frio lá, estamos aí com 12 graus aí no sol, na sombra tá... É, o sol tá quente, mas na sombra já começa aí a esfriar, né? Vamos lá conferir o tempo para amanhã, quando são aí 15:34, tarde aí da nossa segunda-feira, dia 24. Hora de conferirmos como é que se comporta o tempo aí. Para hoje, né? O tempo firme. Para amanhã, terça-feira, temperatura novamente aí é 4 graus. Probabilidade de chuva 0 milímetro. Amanhã, tempo firme, hein? Então, para amanhã, o tempo aí permanece estável nos vales e na nossa região, com sol e nebulosidade variar ao longo da terça-feira e o frio, né? Nevoeiros em alguns pontos da região e temperaturas ficam baixas nas primeiras horas, com chance de geada nas áreas mais elevadas. Mas as marcas sobem gradativamente e a tarde será um pouco mais agradável aí para terça-feira, tá bom? No momento aí, 12 graus na capital do Pinhão.
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0: No sol, né? Na sombra. Na sombra um pouco mais frio, né? É, quem tá no solo aí, a temperatura já muda um pouco, né? Bora lá, 15:35.

0: Bom demais. Valeu, Ana Castela.
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0: Ame, acredite, pense, grite, sonhe, conquiste, lute, batalhe. Tenha força, tenha foco, tenha fé. Sorria e agradeça a Deus por mais um dia.
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2: Hora certa.
3: Isso, turma. Lojas Benoit, a hora 15:40.

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5: Mais uma, hein? Como é que estamos aí? A turma que se liga em 96. 15:50. Especial pra turma que se liga aí na Branquela Bebidas. Pessoal de Arrativa também ligados aí pelo aplicativo. E Mercadão da Nona aí com as melhores ofertas.

13h51, bora lá. Especial a turma aí da Borracharia Santos, como é que estamos? 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

Opa! Como é que tá a turma aí da FX Construtora, hein, amigo? Pedreiros, construtores, pintores, enfim, né? Eletricista também. Bora! A gente já fecha por aqui, hein? 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Bom, bora! 15h56.

0: Hein? Já já tem notícia da hora. 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Tem notícias e informações da hora depois. Segunda hora, última hora do Cultura Mix. Sai daí não. Bora lá.
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0: Isso, 4 horas em ponto. Vamos lá com a edição das 4.
2: Perfeito.
3: 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Notícia na hora certa. No sinal, 4 horas. Obras na BR-386 deixam trânsito em Pare e Siga e causam congestionamento no trecho entre Pouso Novo e Marques de Souza. Corregedoria investiga brigadianos presos em flagrante com drogas em casas e em viaturas em Porto Alegre. CNH do Brasil passa a mostrar quando o carro passa por baixo de pedágio eletrônico e como pagar a tarifa. Sol entre nuvens em Porto Alegre, agora faz 15 graus. O tempo fica seco e frio em todo o estado hoje. 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
4: A Brigada Militar segue aqui na rua Anita Garibaldi, próximo da Thomas Gonzaga, onde um caminhão invadiu o pátio de um prédio. Segundo a EPTC, o relato é de que o veículo vinha da Thomas Gonzaga e estaria sem freio, segundo o motorista. Acabou adentrando o pátio, o motorista teve ferimentos no rosto e já foi encaminhado para atendimento médico. Há também colisão entre dois carros na rua Vicente da Fontoura, próximo a Ipiranga, e pelo interior do estado há registro de congestionamento em Pouso Novo, na BR-386. Segundo a Polícia Rodoviária Federal, são obras na pista e fluxo flui em Pare e Siga. Com o trânsito, Isadora Garcia.
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3: O DMAI afirma que não há um prazo estabelecido para reconstruir a galeria de macrodrenagem na rua Almirante Tamandaré, no bairro Floresta, em Porto Alegre. Um serviço emergencial no local começará após a retirada dos veículos e dos entulhos que caíram no local com o rompimento de uma calçada construída sobre a tubulação. 3 carros que estavam estacionados caíram na estrutura nesta manhã. Ninguém ficou ferido. O DMAI vai realizar uma avaliação interna da galeria. O trânsito no cruzamento das ruas Almirante, Tamandaré e Santos Dumont ficará bloqueado por tempo indeterminado. 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Notícia na hora certa, volta na Rede Gaúcha às 5 horas. Da redação, Ramon Nunes.
0: Obrigado aí, Ramão, aí pelas informações em nome do Shopping das Bebidas, que preparou muitas ofertas, e também a turma da JS Soluções e do KM Supermercado. Já já voltamos aí para mais sucesso no Cultura Mix.
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0: Cultura 4 e 7. Olha a hora.
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0: Só uma utilidade pública aí no Cultura Mix. O Flávio de Oliveira Rosa, popularmente Fragata, acabou perdendo sua carteira de identidade no centro. Se de repente alguém encontrou, pode deixar aí no bar do Brock ou pode entregar para nós aqui na Rádio Cultura, né? Então, o Flávio de Oliveira Rosa, popularmente o popular Fragata, perdeu sua identidade aí. De repente, se alguém encontrou, vier encontrar, pode comunicar nós aqui na Rádio Cultura para deixar aqui, tá bom? 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

0: Tá, e fechou mais um bloco aí do Cultura Mix, hein? 16h23, Henrique Cadu, sorte tenho eu, hein? Que tá uma BR e toda, toda a calma do mundo, né? Tem aí o Parecig, tem obras, né? Aqui na Serra de Pouso Novo. Então, toda atenção aí os motores, tá bom?
1: Obrigado,
0: gente. Olha, comercial, já voltamos.
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3: Sequelas causadas pela Covid-19 e que requerem acompanhamento médico, perda de olfato e de paladar. Com o comprometimento do nervo olfativo, as vias respiratórias superiores podem ficar inchadas e dificultar a entrada de informações sobre cheiros. Como consequência dessa alteração no funcionamento do nariz, o paladar também é afetado, visto que as duas estruturas, olfato e paladar, estão muito ligadas. Porém, ressaltou que a condição é reversível. A maioria dos indivíduos recupera o olfato até um mês depois. Já outros podem levar mais de 6 meses.
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0: Isso, olha a hora. 4h24, boa tarde.
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1: Tem alguém de aniversário?
2: Maravilha, hoje a turma deixa um abraço aí pra Andréia aí da loja exclusiva, hein? Tá de aniversário. As meninas tá do atendimento, a Eric. Turma toda te parabenizando pelo aniversário, tá bom? Tô dando. Felicidade do mundo aí pra Andréia. É, em nome das meninas da exclusiva da Mimos Kids, tá ok? E também em nome aqui do Grupo Cultura também. Felicidades, tá bom?
3: Ai, meu Deus.
2: 4h29.

0: Quem ganha o prêmio antes da luta perde a motivação pela vitória.
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2: Hora certa.
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1: Opa, maravilha aí, turma. Só lembrando vocês que final de semana tem aí a tradicional e grande festa dos pais e Som Rock, comunidade Som Rock Abipal, que no domingo dia 30 tem aí sua grande tradicional festa que celebra aí o padroeiro, tá? A grande programação já começa às 10h30 com a missa festiva. Meu dia aí, o almoço, a churrascada, as saladas diversas, bebidas variadas. Só um lembrete aqui, né? A favor de levar pratos, talheres e bandejas para carne. E 14 horas aí, a festa que tem a animação aí da banda Retratos, né? No palco. Das 6h30 tem o sorteio da rifa. Quem comprou a rifa, toda sorte. E durante a festa também, segurança. Então, aí pro próximo final de semana, comunidade São Roque Avipal, que te convida para celebrar e festejar o padroeiro São Roque, tá bom? Todo mundo lá. Próximo domingo, hein? Comunidade São Roque Avipal, a tradicional e grande festa do padroeiro. 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
1: 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Segue por aqui o Cultura Mix da última hora, hein? 4h47.

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1: Aí, sucesso aí, Diego e Vitor Hugo, beijinho a cura, hein? Semana que vamos ter aí o primeiro Grenal da Copa do Brasil. Olha, final de semana foi triste para a dupla Grenal, né? Principalmente pro time aí do Descabelado, né? Mas diz que agora na quarta-feira vence o Inter aí no Beira-Rio.

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1: Parabéns.
2: Fechou todas em 4h58. Um salve, um beijo, um abraço aí pra toda a turma. Boa semana. Sol frio, hein? Temperatura que tá baixando aí, hein? 11 graus agora no momento na capital do Pinhão, hein? 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A gente fecha por aqui. Cultura Mix que volta amanhã, hein? A sequência tem informações, notícias depois. Tem Bailão da 96, tá bom?

0: Alvarenga. Em Porto Alegre, movimento tranquilo neste momento. O EPTC não atende ocorrências de maior gravidade. Nas imagens na live, a Avenida Assis Brasil com fluxo normal para o horário. Com o trânsito, Isadora Garcia.
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2: Transurb amplia número de viagens durante a Expo Inter.
3: Conforme a empresa, serão 30 viagens a mais nos sábados e 89 nos domingos. A feira começa neste sábado, dia 29, e segue até o domingo, dia 6 de setembro. Serão 4 trens extras circulando nos dias úteis e nos sábados, e 9 nos domingos. O intervalo mínimo entre os trens está previsto para 8 minutos em alguns horários de pico. Passageiros podem usar a estação Esteio, que fica ao lado do Parque de Exposições Assis Brasil. A equipe também será reforçada. A passagem custa R$5 e pode ser comprada antecipadamente. Da redação, Gabriela Plentes.
2: Moradores de Jaguarão, no sul do estado, que foram impactados pela cheia, começaram a retornar para casa após o nível do rio Jaguarão baixar. Medição de hoje está quase 1 metro abaixo da cota de inundação. Cerca de 40 famílias precisaram sair das residências e agora 3 permanecem desabrigadas. O abrigo municipal começou a ser desativado. Já no interior do município, os danos em estradas rurais e pontes ainda comprometem a circulação em diversas localidades. As aulas na área urbana foram retomadas, mas o transporte dos estudantes do interior para as escolas da cidade segue suspenso. Grupo IESA apresenta Compra Certa IESA GWM com condições exclusivas em toda a linha. Notícia na hora certa, volta na Rede Gaúcha às 6 horas. Da redação, Maria Regina Eichenberg.
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5: Hora certa.
4: 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Continua, hein? O frio não foi de vez, hein?
6: Isso é.
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4: 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E clube do Bailão do Sabiá, hein? Olha, sábado tem um super baile, hein?
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0: musical JE no palco agora. Pro sábado, hein? Então, pra quem gosta de bailão, grande baile, Clube do Bailão Sabiá. Sábado, é, com a banda JE, ó. Vai ser bailão, hein? Sábado agora, dia 29. Todo mundo lá, já voltamos.
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0: deixou.
1: Como é que estamos aí? Estamos chegando aí, Cultura FM. A partir de agora tem bailão, hein? 5 com 9, 11 graus de temperatura. Temperatura agradabilíssima, né? Tempo com a cara feia, né? 11 graus. Bora lá, te faço companhia a partir de agora em 96. Bom esse detalhe para todas as segundas. Só a tranqueira aqui na BR, né? Devido às obras, para e siga, né? Bom. Quem também vai aí por além da 386, é o trajeto entre Pouso Novo aí, que interliga Travesseiro e Coqueiro Baixo, lá também. Tem obras aí de detonação do peral, alargamento da estrada também interrompida. Então, tem que fazer todo o desvio, né? 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Vamos lá, começando então com Banda Passarela, depois tem São Marino. Bailão 96, quer mandar teu alô? 3389-1110, vem comigo.

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2: E esse musicão aí, Pascoal?

0: Tirando o mel da flor, né? Falar em mel. Olha, o Luiz ontem tomou banho de mel, né? Diz que agora vai desencalhar, né? É, já deu a venda aí, Diogo. O Diogo Rochambach. 20 quilos de mel a 30, né? Já ganhou dia lá. Né? Tava simpatia, hein, Luiz? Se não der certo essa, então tem que abandonar, né, tio? E pra nação gremistas, diz que domingo. Agora o Grenal aí, 4-0 pro Grêmio aí no jogo, aí na Beira Rio, será?
1: Tudo beleza, né? Aí tu me fala uma coisa assim sobre o Grenal. Vamos comentar muito, só eu e tu. Não é pros outros participantes começar a mandar recadinho aí, né? Mas é feio falar, né? Bota times, né? Colorado empata. O Grêmio me perde no último chute também, né? Gente, o que é isso? Vocês vão falar em futebol aqui e nós temos que ficar quietos, tá bom? Não tô criticando nenhum, né? Não tô falando mal dos torcedores. Tô falando mal dos times. Grêmio, Inter, vai tudo pra mesma cova. Eu torci pro Marisol ontem, o Mirassol ontem ganhar, pra não derrubar os dois de uma vez.
0: Eu vou te dar. É, o Mirassol foi camarada, né? Olha ali, ó. Bora lá, né? Se bem que Grenal, a turma se adupla e se transforma, hein? É o primeiro Grenal agora, na semana. Tá? Vai CD? Vai família, faísca das... É na quinta-feira, o primeiro jogo, dia 27, 20 horas, no Beira-Rio Internacional Grêmio. Vai ser top, hein? Você pode assistir na Amazon Prime. Tá? E aí depois o jogo de volta no dia 3. Esquece esse filme de terror. É na Arena, também com transmissão da Amazon Prime. 20 horas em Grêmio Inter, tá? É ganhar ou tchau, né? Os jogos aí das quartas de final da Copa do Brasil. É que teremos também aí Cruzeiro e Atlético Mineiro, também Vasco e Vitória. A nossa dupla Grenal Internacional e Grêmio. Bola pra turma que pediu Simone Mendes. Me ama ou me larga? É uma das duas aí. Tá bom? 5:20. 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

0: E aí, Pascoal, vai chover, né, novo, né? E vai voltar o frio novo. E a semana farroupilha vai dar uma olhada, né? Mas faz parte.
1: Então tá aí, modelo. Modelo, a previsão do tempo é para sexta-feira, né? Quinta e sexta, né? Terça e quarta é sol, tá bom? Sol, frio, né? Quinta o tempo já começa a mudar e sexta mais previsão de chuva aí. Tá bom? 5h22. Deixa eu só atualizar por aqui, tem recados e participações aí dos nossos ouvintes aí. Especial aí o homem da Casa Verde.
2: Vai, doutor Pascoal. Como é que tá, meu amigo? Beleza? Tranquilo? Como é que tá? Tudo bem? Eu queria uma música do Toninho Veloso, tá bom? Tô tomando chimarrão, escutando a cultura, beleza, meu amigo?
1: Capricha aí na Erva Mato Cultura Gaúcha, hein? Vamos lá! Mano Moraes, Bala da Paixão, hein? Já pensou aquelas balinhas de menta na tua boquinha, Valdir Júlio da Silva? Fala, Juvina, sumiu. Juvina, tu não manda mais música pro Valdir?

0: gaúchos de manhã aí, Valger, tá bom?
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0: Bora, bora.
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0: Pascoal, me diz quem que é esse Valdir Júlio da Silva, tô louca pra ficar com ele.
1: Como

0: Aí o Portal Gaúcho, hein? 5h29, como é que estamos? Hoje é dia de lote fácil, hein? Estava vendo a fila que chega até na BR-386, né? Lá no Barido tem gente parada para apostar na lote fácil hoje. Quantos? 12 milhões hoje, hein? Já pensou com toda essa moeda, né? Isso.
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0: Olha a hora, 5h29. Então hoje tem lote fácil, 12 milhões. Tem quina, 1,5 milhão. E pra hoje também, diz aqui o Paulinho da Lotérica Boa Sorte, pra hoje tem Lotomania, 17,5 milhões, hein? Tá lá o Reinaldo, lá com o pacote.

0: Isso, falar um Paulinho, né? Tá lá a turma, né? Dos Cash, a Turma Pura, Andrine, a Sara lá. A Laira. Oi, oh, o Paulinho, né? Cinco e meia, bora lá, tem break comercial. Depois a gente segue atendendo recados e participações aqui no Bailão. Sai daí não. 5h31.
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3: Maravilha, vai o Rainha Musical, o Pedreiro, né? Ô, Pedreiro, aí o Papa tá homenageando aí o Ayrton Ciolan, né? É, hoje aprontaram e as tubulações, as caixinhas, né? Que tal essa dupla aí? Ah, só faltou o Rafael Trindade, se passou hoje, né?
4: Sem graça essa casa.
3: É, 5h34.
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3: Como é que estamos aí? Tá aí, Rainha Musical, depois tem Banda Doce Pecado.
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0: Ame, acredite, pense, grite, sonhe, conquiste, lute, batalhe. Tenha força, tenha foco, tenha fé. Sorria e agradeça a Deus por mais um dia.
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2: Hora certa.
3: 5h40.
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2: Pessoal, tu consegui rodar aquela música pra nós lá? É aquela que se tu vai no estádio lá, teu time perde, mas tu comemora igual.
3: Então daí, pode chamar nós. Gira e gela aí, canta aí. Pro Carlos, é? Se o Grêmio golear o Inter aí, pode chamar nós aí. Eu te auxilio aí pra assar a carne aí, Carlos, tá bom? Tem duas ovelhas, dois cabritos, três leitão aí pra quinta-feira lá na granja do Carlos, né? Cara, ele apostou com os colorados, né? Se ganhar aí vai ter aí o... coisa boa aí, né? E se perder aí também, né? Bora, 5h44. Olha só uma utilidade pública aqui, o Jerusi Mariani avisando que tá com o Shima pronto, né? Para avisar o Jerus e a esposa, também o Rudi Fausto. É, avisa o Rudi Fausto que foi achado aqui as galinhas dele, o Diego da tenda, o Pedrinho da tenda. Então aí, o Zeca tá com o Shima pronto. Especial aí pra patroa do Jerus, né? Tá aguardando todos vocês aí.

Estamos aí, né? A turma dos empreendimentos aí do Daio Ferrari, em breve, novidades, hein? Vai ser um dos points da grande região, né? Do turismo. É. Aguarde, né? 10 para as 18. Como é que estamos aí? Na correria do Quariquari, tranqueira na BR, obras e assim vamos, né? Mas vamos lá, né? Podemos ter pressa e calma, tranquilidade, mas... Bora lá. Tem sucesso aqui, pedido aqui para a turma da Mecânica e Guinchos. Bacena, como é que estamos? Daqui a pouco tem a nova aí do Beroni Miranda e do Adelar Farias, hein? Tá bom? É do empresário Tito Machado.

Volta aí, turma que se liga em 96. Tem pedidos aí do Darlindo dos Santos. A Noibê pra sua filha, Érica. Tá aí. 7 para as 18, vem. Bora. Ah, e também vai pro Júlio Valdir da Silva.

0: você.
1: Maravilha, Mercado do Colonial do Sadinho, as melhores ofertas. Pessoal pedindo a questão da informação, né? Mais uma morte hoje, um acidente de trabalho aí na linha São Bento, Aparecida, né? A gente não tem ainda o nome certo, mas logo mais a gente destaque, tá bom?
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1: bora lá!
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1: Pessoal que pediu, alô, Valdir!
2: JM, tá lá o lindo perfume.
1: Então tá aí, Valdir! Dá aí o sucesso, 3 para as 18.

0: chuva aí.
1: Bora, devagar e sempre, né? As obras aí na BR386 que causam um trecho de mais 10, 15 quilômetros de lentidão durante a tarde, entre Marques de Souza, Pouso Novo, né? São trabalhos de manutenção no pavimento que acontece entre os quilômetros 302 e 307, tá bom? Bora!
2: 5h58.
1: Só pedindo loterias, né? Logo mais, 18h30, tá? Quem apostou na PTE, né? A loja Bazar Feliz informando, tem os números certos, tá bom? Os números exatos. Isso aí pra turma da Paladares, como é que estamos? E pra turma de Porto Lupe Automóveis, fechou a primeira hora do bailão. E pro Zica, motoboy, hein? É VaptVupt, hein?

0: 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Notícia na hora certa, no sinal 6 horas. Oposição calcula ter votos suficientes para derrubar veto do governador Eduardo Leite ao fim da taxa de licenciamento de veículos. Texto tranca a pauta na Assembleia Legislativa. Trensurb vai ampliar número de viagens durante a Expo Inter. Plataforma de comunicação Discord recorre de decisão que determinou suspensão de transmissões ao vivo após morte de adolescente durante live. Céu nublado em Porto Alegre agora faz 12 graus. O tempo fica seco e frio em todo o Rio Grande do Sul nesta segunda-feira. 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
2: Já terminaram os reparos no pavimento da BR-386 em Pouso Novo e Marques de Souza. A obra chegou a causar quase 30 quilômetros de congestionamento na região. Segundo a Polícia Rodoviária Federal, o trânsito segue lento no local. Em Porto Alegre, alerta para colisão entre dois carros na Avenida Icaraí, próximo à Rua Doutor Campos Velho. EPTC e SAMU foram acionadas. E também na capital, Castelo Branco, Assis Brasil, Farrapos são algumas das vias que apresentam a lentidão, pontos de lentidão comuns nesse horário de maior pique. Com o trânsito, Isadora Garcia.
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0: O ministro Flávio Dino, do Supremo Tribunal Federal, atendeu ao pedido da Polícia Federal para que os dados da operação contra a produtora do filme sobre o ex-presidente Jair Bolsonaro sejam compartilhados. Em junho, a Polícia Civil deflagrou a ação contra Karina Ferreira da Gama, produtora do filme. A investigação apontou suspeitas de fraudes e desvios de recursos públicos no contrato firmado pelo Instituto Conhecer Brasil com a Prefeitura de São Paulo. Além dessa ONG, Karina é dona da Go Up Entertainment, responsável pelo longa. Os dados serão usados pela Polícia Federal para apurar se o filme utilizou recursos de emendas parlamentares. O Brasil tem ao menos 4 casos confirmados, incluindo um óbito por febre do Nilo Ocidental, que é uma infecção viral que pode causar acometimento neurológico em casos mais severos. A doença é transmitida principalmente pela picada de mosquitos como pernilongo. O caso, que evoluiu para a morte, é de uma mulher de 77 anos que morava em Santa Catarina. No estado, há outro caso confirmado da doença. No interior de São Paulo, houve outras 2 confirmações. Todos os casos seguem sob investigação para mapear os locais de infecção. 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Notícia na hora certa, volta na Rede Gaúcha às 8 horas. Da redação, Maria Regina Eichenberg.
1: Giro do placar. Então tá aí, né? As informações da hora, 6:03.
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0: Tainan.
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0: Sobre comercial, já voltamos. 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
5: Estrela abre concurso público com 63 vagas e salário de até R$8.000. Seleção reúne 17 cargos, tem 50 oportunidades para monitor da educação e recebe inscrições até o dia 18 de setembro. 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

0: Isso, aqui pro Robson Arnorte. Ô, o homem do tabaco, como é que tá, Robson? Tá homenageando toda a turma aí da Picada Fernandes e do agro, do tabaco. É, hoje tava preparando as vergas lá, ele e o titio. Que barbaridade. Vamos lá, tem pedidos aí, seu marido. 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Alô, Guilherme, como é que estamos aí, Guilherme? 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Tanto futebol feminino quanto masculino. Lá com o Arnone Brock. E final de semana que foi noite de rodada, hein? 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
1: 621, bom dia. Boa tarde e noite.
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0: 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E aqui pro seu Adilar, como é que estamos aí? Frio também em Fontoura, 7 graus. Estamos lidando com uma boia. Frio, boia pronta. Vai ali o Baitaque então para a turma lá em Bento Gonçalves, lá pro Adilar, para toda a turma. É Adilar.

0: 6h33, tem previsão do tempo?
1: A senhora tem razão.
0: Eita, baita.
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0: Estamos atualizando o tempo, que não muda muito, né? Só tem...

0: Temperatura está baixando 7 graus no momento aqui na capital do Piauí. E pode baixar mais, hein? É a terça-feira, dia 25, amanhã. É, amanhã o frio vai ser 3 a 4 graus, a mínima aí 19. O tempo que permanece estável no vale na nossa região do Botucaraí, com sol e nebulosidade variada ao longo do dia. No início da manhã podem ocorrer nevoeiros em alguns pontos das regiões e temperaturas ficam baixas nas primeiras horas, com chance de geadas nas áreas mais elevadas, mas as marcas sobem gradativamente e a tarde será um pouco mais agradável, tá bom? E no momento aí, 7 graus a temperatura aqui na capital do Piauí. Tá baixando a temperatura mais, hein?
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Vamos lá então, 18h35, tem números da sorte. Agora é quinto prêmio de hoje, 1.474. No quarto prêmio, 2.689. No terceiro prêmio, 4.156. No segundo prêmio, 8.781. E no primeiro prêmio, adivinha, 2.381. 2.381. Deu ele, o esposo da vaca, touro na cabeça. Tá bom? Pegou? Não pegou? Não desanima, amanhã tem mais, hein? Tá bom? Tá daí, hora dos números. Primeiro prêmio, 2.381. Tá bom? Pegou? Não pegou? 2.381 na pinha.

0: O fato de estar vivo é um presente de Deus. Pena que nem todo mundo percebe isso.
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4: Estamos às 6h46, agora tem informações da hora, né? Questão aí do acidente de trabalho que aconteceu agora pela manhã, né? O homem que morreu após ser atingido por uma árvore, um pinheiro, né? O pessoal estava aí, né, trabalhando aí no corte de árvores, aqui no nosso interior de Fontoura Xavier, a vítima que foi identificada como Marcos Miranda, de 39 anos, um acidente de trabalho que aconteceu nesta manhã em Fontoura Xavier, aí na linha Nossa Senhora Aparecida, São Bento, Aparecida, né? Esse homem que morreu em um acidente de trabalho registrado nesta manhã na localidade aí da Fátima, interior de Fontoura Xavier. A vítima que foi identificada como Marcos Miranda, de 39 anos. Conforme informações da Corporação de Bombeiros e Soledade, a ocorrência foi registrada por volta das 11h30 da manhã. A equipe que foi acionada com a informação de que um homem estaria sob aí uma árvore e teve aí sua morte trágica, né? Então, o nome da vítima, Marcos Miranda, de 39 anos. Segundo informações, ele que trabalhava para uma madeireira aí de Passo Fundo. Então, triste notícia, mas uma morte trágica aí há poucos dias foi aí com questão aí que o Calitos aqui em Pouso Novo, né? Vários desses acidentes de trabalho e hoje, então, vitimou mais um trabalhador aí no corte de árvores aqui em Fontoura Xavier, né? A vítima que foi identificada com Marcos Miranda, de 39 anos de idade, né? Tá. 6h47. Vamos lá, tem mais música, sucesso. Depois a gente já fecha por aqui a participação aí do bailão. Tarde da segunda-feira e já congelando, hein? 6 graus. 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E quer tomar aquela geladinha, aquele whisky? Lá na quadra Society Brocken. Bate a bolinha. Tem o futebol, tem as bebidas, tem lanches, tudo.

0: questão da vítima de 70, ele trabalha, né? Morreu ali, né? Que era o campo antigamente, o Rei da Serra, né? É, fazer o quê? É a vida, né, tio? Mas vamos lá. Temos aí a turma do Carvão também, o Joel Mariano, a turma do Carvão Alma Campeira. Agora vem semana para o Pilho, os piquetes, aí um carvão de qualidade para sapecar um osso e uma pecuária. Alma Campeira, todos os mercados, tá? Toda linha aí com o João Pansato. Como é que tá, João Pansato? Tem música nova aí, vamos ver.
1: Fala, Rádio Cultura, câmbio, Tão Pascoal, companheiro, mais uma vez aí.
0: Fala, meu galo.
1: Pra galera do Fontoura Xavier, nossos companheiros e companheiras, foi possível botar um flashback na finaleira do dia aí do bailão, meu galo. DJ Portuga, Necessipe, Deus do Comando, boa noite a todos. Tamo junto.
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0: então tá aí, vamos lá então com o DJ Portuga pra essa turma aí, 6h51 ou 18h51, como queira aí, tá bom? Pedido aqui do nosso ouvinte aí. É a Mississippi com o DJ Portuga. Pra fechar aí a noite da segunda, hein? Começo da noite, né? Bora lá. Marco Estela, DJ Portuga, Mississippi.

0: Você ouviu Francisca Lombre, Triste Louca, Omar e também Domênico Lancelotti, Vai a Serpente. 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Boa noite.
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2: Em Brasília, 19 horas. Está no ar a Voz do Brasil. As notícias do governo federal que movimentaram o país no dia de hoje.
3: Olá, boa noite.
2: Boa noite para você que nos acompanha em todo o país.
3: Segunda-feira, 24 de agosto de 2026.
2: Vamos aos destaques do dia.
3: Saúde.
2: Meu SUS Digital vai oferecer teleatendimentos a mulheres em situação de violência e mães atípicas. Graziele Bezerra.
4: Cada usuária poderá realizar até 10 sessões. Ao final das sessões, a mulher poderá ser encaminhada para a continuidade do cuidado em um centro de atenção psicossocial.
3: Motoristas já podem consultar em um único lugar as passagens por pedágios eletrônicos e verificar se há tarifas pendentes.
2: Plataforma reúne dados sobre registro, situação da tarifa e canal de pagamento. Luciana Colares de Holanda.
5: O pedágio eletrônico, chamado de Free Flow, permite a passagem de veículos pelos pontos de cobrança sem a necessidade de parada em cancelas ou cabines fiscais.
3: Mobilização por pessoas desaparecidas.
2: Familiares podem doar DNA para auxiliar nas buscas. Pablo Mundim.
6: O DNA do familiar é incluído em bancos de perfis genéticos e pode ser comparado com materiais de pessoas encontradas vivas ou mortas cuja identidade ainda não foi confirmada.
3: Hoje, na apresentação da Voz do Brasil, Luciana Vasconcelos e Luciano Seixas.
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3: Pequenas empresas devem ficar de olho. O número de serviços disponíveis em órgãos do Poder Público Federal deve aumentar. E assim, podem surgir novas oportunidades de negócios.
2: E como funciona? Por meio de plataforma, o órgão público divulga uma necessidade de serviço ou de aquisição de alimentos. E os fornecedores cadastrados podem enviar suas propostas com o preço pelo qual realizariam o trabalho.
3: Quem tem mais informações ao vivo é Gabriela Noronha. Boa noite, Gabriela.
7: Boa noite, Luciano. Boa noite a todos os ouvintes da Voz do Brasil. Boa noite, Luciana. Olha, é isso mesmo. Bancos públicos, Correios e outras entidades federais, como o Fundo Nacional de Desenvolvimento da Educação, o FNDE, vão utilizar a plataforma Contrata Mais Brasil para contratar microempreendedores individuais em serviços de manutenção e pequenos reparos e também outros serviços. Com a assinatura do termo de adesão nesta segunda-feira, as instituições públicas se somam aos demais órgãos federais, como escolas, prefeituras, governos estaduais e também que já utilizam, né, a ferramenta para contratar os serviços. A lista inclui profissionais de diferentes áreas, como explica o ministro do Empreendedorismo, da Microempresa e da Empresa de Pequeno Porte, Paulo Henrique Pereira.
8: É a possibilidade de uma escola contratar o pedreiro, pintor do bairro, que às vezes tem a filha ou o filho estudando na escola, para fazer o serviço público, ao invés de mandar esse dinheiro para uma grande empresa. É um hospital que vai comprar comida de um produtor local, ou uma agência do Banco do Brasil que vai buscar lá a cozinheira para fazer um evento, que é uma empreendedora local, deixando o dinheiro nos territórios, nas localidades.
7: E olha, para participar, o MEI e microempresas devem acessar a plataforma com a conta gov.br, informar o CNPJ, realizar o cadastro no sistema de cadastramento unificado de fornecedores e, quando necessário, selecionar os serviços que oferecem. A partir daí, eles poderão enviar propostas para oportunidades disponíveis em seu município ou região. E a contratação é realizada toda de forma digital e pode ser concluída em até 5 dias. dias após a publicação da demanda pelo órgão público. A secretária-geral do Ministério da Defesa, Sinária Wagner Fredo, conta como o sistema auxilia a contratação de serviço nas Forças Armadas.
9: Há uma conexão com os fornecedores locais para serviços de pequena monta. Então, a partir desse valor, que são aquisições até 13 mil, são feitas essas contratações e hoje, dessas 390 unidades cadastradas, 148 já fizeram pelo menos uma aquisição.
7: E olha, a plataforma e o formulário de cadastro para fornecedores e órgãos públicos estão disponíveis no endereço oficial contratamaisbrasil.sistema.gov.br. Luciano.
2: Muito obrigada, Gabriela Noronha, pelas informações ao vivo aqui na Voz do Brasil.
3: O governo federal publicou no Diário Oficial resolução que define os segmentos que têm direito a crédito pelo Plano Brasil Soberano.
2: Tem direito a solicitar empréstimos ao BNDES, Banco Nacional de Desenvolvimento Econômico e Social, exportadores afetados pelas tarifas extras impostas pelos Estados Unidos e companhias e fornecedores que estão sofrendo com os conflitos no Oriente Médio.
3: Também podem acessar os recursos, projetos industriais e tecnológicos nas etapas de lavra associadas a beneficiamento, refino ou transformação de minerais.
2: E ainda produtores de fertilizantes e setores industriais de relevância para a balança comercial brasileira.
3: Quem usa o pedágio eletrônico nas rodovias, aquele que você passa sem parar na cancela e efetua o pagamento depois, agora pode acompanhar seus registros por aplicativo.
2: Em um só local, será possível conferir as passagens em pedágios, os valores e até dar uma entrada em contestação.
5: O pedágio eletrônico, chamado de Free Flow, permite a passagem de veículos pelos pontos de cobrança sem a necessidade de parada em cancelas ou cabines fiscais. E a partir de agora, o motorista que usa esse sistema vai poder consultar todos os registros de passagem por meio do aplicativo CNH do Brasil, que tem mais de 81 milhões de usuários. Será possível consultar registros nas rodovias que utilizam o sistema, sejam elas federais ou estaduais. O ministro dos Transportes, Jorge Santoro, deu detalhes sobre a plataforma.
10: Qualquer pessoa pode consultar as suas passagens nos postos de Free Flow no país inteiro. Com o aplicativo ela vai ter a noção exata se passou ou não passou, quando ela passou, em qual rodovia ela passou. Agora ele tem um órgão oficial que é a Senatran que diz, ele passou ali realmente. Ah, mas eu não passei. Então ele vai lá no aplicativo, ele pode fazer a contestação, eu não passei, não concordo com aquela cobrança. Até nisso o aplicativo é mais moderno.
5: Hoje, 14 concessionárias já estão integradas à plataforma. O aplicativo envia notificações sobre a cobrança e o motorista tem até 30 dias para pagar pela passagem no pedágio. Mas atenção, o pagamento não é feito pela plataforma. O CNH do Brasil direciona o usuário ao canal disponibilizado pela concessionária. Reportagem Luciana Colares de Holanda.
3: Parentes de desaparecidos contam com a tecnologia para ajudar na localização dessas pessoas.
2: Em todo o país, postos de coleta de DNA do Ministério da Justiça e Segurança Pública estão preparados para receber os familiares que ainda não tenham doado material genético.
3: A doação é simples e aumenta as chances pela busca da pessoa que desapareceu.
11: São 342 postos de coleta disponíveis em todo o país. A coleta é uma forma de ampliar as chances de identificação de pessoas desaparecidas. O secretário nacional de Segurança Pública, Chico Lucas, explica que o DNA do familiar é incluído em bancos de perfis genéticos e pode ser comparado com materiais de pessoas encontradas vivas ou mortas, cuja identidade ainda não foi confirmada.
12: Existe, então, um universo de pessoas que ainda possam ser identificadas. Por quê? Porque muitas vezes os parentes não vão atrás, os parentes não sabem. A amostra só pode ser usada para fins de localização de desaparecidos, porque a pessoa pode ter receio de ser, por exemplo, comparado com um criminal. Então, essa identificação não serve a fins criminais, só só civis.
11: Desde 2021, foram 815 identificações de pessoas desaparecidas através dos bancos de DNA. A recomendação é que participem da campanha, preferencialmente familiares biológicos diretos, pai ou mãe, filhos ou irmãos da pessoa desaparecida. Menores de idade também podem participar, acompanhados e autorizados por um responsável. A coleta é simples, feita com um cotonete ou uma pequena esponja na parte interna da bochecha. Não é necessário estar em jejum. Simone de Jesus, da Coordenação de Políticas sobre Pessoas Desaparecidas do Ministério da Justiça, defende que o procedimento ajuda na identificação.
13: Quem tem um familiar desaparecido, que doe seu material, que isso é uma possibilidade muito importante de poder resolver e ter uma resposta numa situação que a gente sabe que é tão desesperadora para todos os familiares.
11: Quem já forneceu DNA em campanhas anteriores não precisa repetir o procedimento. O perfil continua armazenado e pode ser comparado em novos registros. O familiar deve procurar os postos indicados pelo Ministério da Justiça, munidos de documento de identificação, o memorando de encaminhamento da delegacia e, se possível, documentos da pessoa desaparecida. Reportagem Pablo Mundim.
2: Os endereços dos postos de coleta podem ser consultados em gov.br/MJ.
3: Escuta, acolhimento e orientação a mulheres em situação de vulnerabilidade.
2: A partir de hoje serão disponibilizados 100 mil teleatendimentos a elas pelo SUS.
3: Conheça os detalhes na reportagem de Graziele Bezerra.
14: O serviço é voltado a mulheres em situação de violência, mães atípicas e mulheres que cuidam de familiares com deficiência ou doenças raras. A expectativa é realizar até 100 mil teleatendimentos por mês a partir desta segunda-feira. As consultas poderão ser agendadas via Meu SUS Digital, como explica a secretária de Atendimento Especial da Saúde do Ministério da Saúde, Ana Luísa Caldas.
15: Essa oferta de maneira remota, de maneira na palma da mão, para a gente facilitar e, de fato, conseguir superar algumas barreiras de acesso. A gente sabe que a gente ainda não consegue ter a capilaridade que a gente gostaria de ter de serviços especializados em todos os territórios nacionais. Então, por que não utilizar também da saúde digital, atendimento remoto, a favor e em prol dessas pessoas no território?
14: Para agendar um atendimento, basta acessar o aplicativo Meu SUS Digital com a conta gov.br, selecionar a opção Acolhe Mais e realizar o cadastro. Em até 24 horas, a paciente receberá o contato da equipe do SUS para escolher a data e o horário da consulta. Cada usuária poderá realizar até 10 sessões, com possibilidade de realizar um novo ciclo quando necessário. Especialistas em saúde mental foram capacitadas para identificar situações de risco em que a paciente esteja, como explica o ministro da Saúde, Alexandre Padilha.
16: Começa com a psicóloga, combinando com aquela mulher, qual que é a palavra que você pode usar como código para interromper a consulta, se você se sentir em situação de risco, se o agressor passar por aqui, entrar por aqui, né? O papel vai ser acolher e buscar construir um conjunto do cuidado junto ali com o município, junto com a rede local, com as potências que a rede local tem, né?
14: Ao final das sessões, a mulher poderá ser encaminhada para a continuidade do cuidado em um centro de atenção psicossocial ou em um outro serviço da rede. O teleatendimento está disponível de segunda a sexta-feira, das 8 da manhã às 8 da noite, e aos sábados, das 8 da manhã às 2 da tarde. Reportagem Graziele Bezerra.
2: E uma ferramenta digital ajuda quem deseja se livrar do vício em bebidas alcoólicas.
3: Disponível no Meu SUS Digital, o Modera Brasil disponibiliza testes, dicas e informações e pode recomendar o usuário a procurar ajuda médica.
2: O tratamento para o alcoolismo está disponível no Sistema Único de Saúde.
17: Davi Alves de Souza, morador de Brasília, é filho de um pai alcoólatra e perdeu a mãe aos 7 anos de idade. Ele conta que encontrou na bebida uma forma de preencher o vazio deixado pela mãe. Aos 42 anos, decidiu buscar ajuda para abandonar a dependência.
18: Pedi trabalho, pedi esposa, falei assim, eu não quero mais, eu acho que eu vou conseguir, eu tenho certeza que eu vou conseguir.
17: Dados do Ministério da Saúde apontam que cerca de 20% dos brasileiros com mais de 18 anos ingerem pelo menos 6 doses de álcool em uma única ocasião. O consumo excessivo é um dos principais fatores de risco para diversas doenças. Também provoca prejuízos emocionais e sociais, como lembra a gerente do Centro de Atenção Psicossocial, Álcool e Outras Drogas de Samambaia, Gabriele Tereza de Jesus.
19: Normalmente a família chega um momento que não quer mais, nem os filhos, nem a esposa, então eles vêm na questão do trabalho, deixam de ir ao trabalho ou perdem o emprego.
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17: O Meu SUS Digital oferece meios de prevenção ao uso exagerado de bebidas alcoólicas. O aplicativo permite ao cidadão avaliar o padrão de consumo e recomenda, quando necessário, procurar os serviços da rede pública de saúde. O Modera Brasil foi desenvolvido pela Universidade de São Paulo em parceria com o Ministério da Saúde, como explica a secretária de Atenção Primária à Saúde, Ana Luísa Ferreira Caldas. Procurar os serviços da rede pública de...
21: O aplicativo ele vem como uma ferramenta de autocuidado apoiado para fazer a avaliação do nosso consumo alcoólico enquanto cidadãos, mas também traz diversas ferramentas dentro do próprio aplicativo para educação em saúde, traz o consumo, né, de quanto que custa esse consumo alcoólico que as pessoas acabam utilizando na sociedade de maneira geral, exatamente para a gente poder fazer promoção da saúde, levar o autocuidado apoiado e conhecimento técnico baseado em evidência para a população se sentir também segura com as informações na palma da mão.
17: E para quem precisa de ajuda para enfrentar problemas relacionados ao consumo de álcool, a Unidade Básica de Saúde é a primeira porta de entrada para o cuidado no SUS. As equipes orientam como reduzir ou interromper o consumo e oferecem ainda tratamento de saúde para doenças associadas ao uso de bebidas e, quando necessário, caminham para um atendimento especializado nos Centros de Atenção Psicossocial, Álcool e Outras Drogas, CAPES. Reportagem Cleide Lopes.
3: A vacinação de crianças e adolescentes menores de 15 anos segue em todo o país até 1º de setembro, dentro da campanha nacional de multivacinação.
2: Pais e também responsáveis devem procurar uma unidade de saúde e levar a caderneta de vacinação em papel ou pelo Meu SUS Digital para conferir se há doses em atraso e manter a proteção contra mais de 20 doenças.
3: No último sábado, o Dia D reforçou a mobilização com atendimento em unidades de saúde, pontos móveis e espaços públicos.
22: Em Brasília, o servidor público Daniel Moreira...
2: digital para conferir se há doses em...
22: aproveitou o dia de folga para atualizar a caderneta de vacinação dos filhos.
23: Eu trouxe as crianças para verificar se a cobertura vacinal estava adequada, se não. E aproveitei e também verifiquei se as minhas vacinas estavam em dia.
22: Famílias inteiras reservaram o sábado para ficar em dia com a saúde. Unidades básicas de todo o país abriram as portas para a campanha de multivacinação. O ministro da Saúde, Alexandre Padilha, falou da importância da vacina.
24: Vocês, pais e mães atuais, só não têm paralisia infantil, só não tiveram meningite, só não tiveram sarampo, porque um dia o seu pai e a sua mãe saiu de casa e te levou para vacinar. Hoje a vacina está o ano inteiro lá. Se tiver dificuldade de levar na unidade de saúde, faz uma autorização para tomar a vacina na escola, que as equipes de saúde da família de todo o país vão até as escolas vacinar as crianças. Então tem toda a oportunidade para vacinar, a manter sua criança protegida.
22: Por causa do surgimento de um surto de sarampo em vários países das Américas, a vacinação contra a doença está sendo reforçada, como destacou o ministro Alexandre Padilha.
24: Quem é de São Paulo, São Bernardo e Guarulhos, são três cidades que hoje têm pouco mais de 20 casos identificados desde o começo de julho, precisa tomar a vacina do sarampo, mesmo se achar que está com a caderneta atualizada.
22: O dia D de vacinação também atraiu idosos e gestantes aos postos de vacinação. Foi o caso da aposentada Dalva Dourado.
25: Sem as vacinas, não é como que a gente vai se livrar das epidemias, das doenças. Tem que vacinar.
22: Já a bancária Ana Paula Medeiros trouxe o filho e acabou também sendo vacinada.
26: Eu tomei três, todas que estavam em atraso, e aí agora já está tudo em dia.
22: A pequena Maria Clara de Andrade, de 10 anos, resumiu resumiu bem o sentimento de estar imunizada.
0: Se você pegar uma doença, pode ser pior do que vacinar, bem pior.
22: A campanha segue até o dia 1º de setembro, com a oferta de 20 vacinas do calendário nacional. A estratégia protege contra doenças graves como meningite, tuberculose, hepatite e cânceres associados ao HPV. Reportagem Luana Karen.
2: Já está disponível para consulta o quarto e último lote da restituição do Imposto de Renda 2026.
3: O valor pode ser creditado na conta do contribuinte até o dia 31 de agosto.
2: A consulta ao lote pode ser feita no portal ou no aplicativo da Receita Federal.
1: A consulta ao quarto lote de restituição do Imposto de Renda à Pessoa Física de 2026 começa nesta segunda-feira, dia 24 de agosto. O lote também inclui restituições de milhões de reais. O crédito será realizado em 31 de agosto e é feito somente em conta do titular da declaração. Entre os beneficiados estão contribuintes com prioridade legal, como idosos, pessoas com deficiência ou doença grave e contribuintes cuja a principal fonte de renda seja o magistério. A consulta pode ser feita no portal da Receita Federal, gov.br/Receita Federal, em Meu Imposto de Renda, e depois em Consultar Minha Restituição. Também é possível verificar a situação pelo aplicativo da Receita Federal. Se houver pendências na declaração, o contribuinte pode corrigir as informações por meio de uma declaração retificadora. Dilson Santa Fé, para a Voz do Brasil.
3: Foi apresentada esse mês a versão atualizada de uma publicação com o mapeamento de riscos para a prevenção de desastres naturais no país.
2: O texto traz avanços científicos e técnicos das últimas décadas, desde a obra original publicada em 2007.
3: O objetivo é apoiar os municípios na elaboração de planos, projetos e obras de redução de riscos diante dos impactos trazidos pelas mudanças climáticas.
2: Entre elas, o fenômeno do El Niño, que traz impactos como chuvas acima da média na região sul e seca e calor acentuados na porção norte.
3: Foi o que apontou Rodolfo Moura, diretor do Departamento de Mitigação e Prevenção de Risco do Ministério das Cidades.
4: Só é possível atuar nos desastres, a gente conhece o risco. No momento que a gente está vivenciando agora, de crise climática, de possível intensificação dos processos com o El Niño que se avizinha, então a gente entende que é um documento que pode já surtir efeito como um documento que pode trazer ações de prevenção de norte a sul do Brasil.
2: A publicação está disponível no site gov.br/cidades.
3: A música brasileira e suas partituras agora na internet.
2: Um espaço onde notas, acordes e melodias que fazem parte da nossa história estão a um clique de distância.
3: O novo portal de partituras amplia o acesso a esse patrimônio musical, colaborando também para o ensino musical brasileiro.
6: Chico Buarque, Tom Jobim, Hermeto Pascoal, nomes da música brasileira que agora tem partituras de suas composições reunidas na plataforma online Partituras Brasileiras. A diretora do Centro de Música da Fundação Nacional de Artes, FUNARTE, Eulícia Esteves, explica o que é possível encontrar no site.
7: Partituras do nosso cancioneiro popular, partituras de música de concerto, de compositores brasileiros, ou seja, é uma plataforma de partituras de compositores nacionais, para várias formações, para orquestras, para bandas e para instrumento solo também.
6: O acervo contempla materiais voltados ao ensino musical. Além das partituras, é possível também conhecer obras da música brasileira em formato digital. Na plataforma, o usuário pode pesquisar em itens como catálogo geral, ensino musical e Bienal da Música Brasileira Contemporânea. Eulícia Esteves, da FUNARTE, destaca que... Além das partituras, é possível também conhecer obras da música. Quem pode usar o material?
7: Músicos, professores, pesquisadores, amantes da música brasileira de uma forma geral.
6: A plataforma vai permitir o aumento gradual do acervo, como explica o músico, pesquisador e professor Renato Borges.
8: Porque já existe uma quantidade razoável de repertório que é disponibilizado, né, em projetos digitais a tendência é que essa quantidade vai aumentar com o passar do tempo.
6: A pesquisa da partitura pode ser feita pelo nome do compositor, título da obra e formação instrumental, como banda marcial, por exemplo. Também é possível pesquisar por diferentes instrumentos e tipos de voz, como soprano e tenor. O endereço da plataforma é partiturasbrasileiras.funarte.gov.br. Reportagem, Márcia Fernandes.
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2: A lista de espera do programa Universidade para Todos, o ProUni, para o segundo semestre do ano, recebe manifestações de interesse nos dias 26 e 27 de agosto, quarta e quinta-feira.
3: Podem participar os candidatos que não foram pré-selecionados nas chamadas anteriores e aqueles que não conseguiram vaga por falta de formação de turma.
2: O processo é gratuito e deve ser feito pelo Portal Único de Acesso ao Ensino Superior.
3: E essas foram as notícias do governo federal.
2: Uma realização da Secretaria de Comunicação Social da Presidência da República.
3: Com produção da empresa Brasil de Comunicação.
2: Fique agora com as notícias do Poder Judiciário e do Congresso Nacional. Uma boa noite.
3: Boa noite para você. Até amanhã.
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11: Supremo inicia audiência pública para debater a constitucionalidade de dispositivos da lei antifacção.
12: TST discute o controle do uso de banheiro no trabalho.
11: STJ decide que judiciário só pode determinar tratamento pelo SUS no exterior em situações excepcionais.
12: Boa noite, eu sou Arthur Filho.
11: E eu sou Walter Lima.
12: O Supremo iniciou hoje uma audiência pública para debater a constitucionalidade de dispositivos da lei antifacção.
11: Ao todo, 48 expositores foram admitidos para apresentar argumentos técnicos sobre dispositivos da nova legislação, que são questionados em 4 ações diretas de inconstitucionalidade em tramitação na Corte.
12: Oficialmente denominada Marco Legal do Combate ao Crime Organizado, a lei que entrou em vigor em março, alterou o Código Penal, o Código de Processo Penal e outras leis penais.
11: O texto define como facção criminosa o agrupamento de pelo menos 3 pessoas que empreguem violência, grave ameaça ou coação para exercer controle territorial ou social, intimidar a população e autoridades ou atacar serviços estruturais essenciais. A audiência será retomada amanhã pela manhã e se estende na parte da tarde.
12: Judiciário só pode obrigar o SUS a custear tratamento médico no exterior em casos excepcionais, como comprovação de que não há tratamento eficaz disponível no Brasil.
11: Para o STJ, o direito à saúde não garante acesso à melhor tecnologia médica disponível no mundo. Fátima Uchoa.
2: Com esse entendimento, a segunda turma do STJ manteve a negativa do TRF4 para que a União custeasse o transplante intestinal e o tratamento de uma menina de 11 anos em hospital dos Estados Unidos. O ministro relator Marco Aurélio Belize explicou que havia dados técnicos sobre hospitais brasileiros habilitados para o referido transplante. O ministro também ressaltou que a proteção integral assegurada a crianças e adolescentes não afasta a necessidade de observar os critérios técnicos, a organização do SUS e a igualdade na distribuição de recursos, devendo a proteção integral ser harmonizada com a sustentabilidade do sistema e com as escolhas legítimas de política pública.
12: O TST faz audiência pública nesta terça-feira para debater o controle e a limitação do uso de banheiro por empregados durante o trabalho.
11: O assunto diz respeito principalmente a setores específicos como teleatendimento e frigoríficos. Simone Moura.
13: Para muitos trabalhadores, o tempo de trabalho é tão cronometrado que é difícil até ir ao banheiro durante o serviço. Mas essa é uma necessidade básica de qualquer pessoa. Por isso, o assunto virou tema de audiência aqui no TST. O Tribunal Superior do Trabalho quer ouvir trabalhadores, empresários, médicos, para discutir a possibilidade de acordos e convenções coletivas flexibilizarem regras relacionadas ao uso de banheiros em atividades como teleatendimento e frigoríficos. A audiência será realizada às 14h desta terça-feira na sede do TST, com transmissão ao vivo pelo canal do Tribunal no YouTube.
12: Participação dos eleitores é destacada pelo presidente do TSE durante a eleição simulada no Maranhão.
11: O teste reuniu mais de 1000 eleitores e reproduziu as condições de uma eleição real. Vitor Struck.
14: A participação dos eleitores é fundamental para garantir a força e a legitimidade da democracia. A avaliação é do presidente do TSE, ministro Cássio Nunes Marques, que acompanhou uma eleição simulada em Paulino Neves, no Maranhão. A iniciativa, promovida pelo TRE do Maranhão, é acompanhada pelo TSE. Funcionou como um ensaio para as eleições gerais de 2026. A simulação reproduziu as etapas de uma eleição real, desde o primeiro voto até a emissão do boletim de urna no fim do dia. Técnicos e observadores do TSE acompanharam a operação. Segundo o presidente do tribunal, o uso da tecnologia na justiça eleitoral tem como objetivo garantir que a vontade do eleitor seja registrada de forma exata, transparente e segura.
15: A tecnologia para essa justiça especializada nunca representou um fim em si mesmo, mas sim o meio

0: e segura.
1: A tecnologia, para essa justiça especializada, nunca representou um fim em si mesmo, mas sim o meio pelo qual garantimos que a vontade do eleitor seja registrada de forma exata, transparente e inviolável.
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2: A você, uma boa noite.
3: E até amanhã.
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1: Eu sou Paula Groba.
2: E eu sou Ricardo Nakaoka.
1: E estes são os destaques de hoje do Jornal do Senado, que começa agora.
2: Fim da escala 6x1 é defendida em sessão de homenagem ao Tribunal Superior do Trabalho.
1: PEC com mudanças na segurança pública chega ao Senado.
2: Campanha mobiliza familiares de desaparecidos para coleta de DNA.
1: Boa noite.
2: Boa noite.
1: O mundo do trabalho mudou, os desafios também. A inteligência artificial, a automação e as plataformas digitais estão transformando profissões, jornadas e relações entre trabalhadores e empregadores. Em meio a tantas mudanças, velhos problemas permanecem, mas ganham novas formas.
2: Uma sessão especial do Senado celebrou nesta segunda-feira os 80 anos do Tribunal Superior do Trabalho. Durante o evento, parlamentares e representantes da Justiça Trabalhista defenderam o fim da escala 6x1 e o combate à precarização no mercado laboral. A repórter Marcela Diniz traz os detalhes.
3: Em 1946, o então Conselho Nacional do Trabalho passou a integrar oficialmente o Poder Judiciário e a se chamar Tribunal Superior do Trabalho. De lá até hoje, muita coisa mudou nas relações entre patrões e empregados. Terceirização, trabalho intermitente e outros tipos de contrato que não abrangem direitos que eram consagrados em outros tempos, como férias remuneradas e auxílio-doença. A tecnologia também impactou o mundo laboral. Diante dessa realidade, a Justiça do Trabalho precisa compreender os novos cenários e assegurar proteção ao elo mais fraco, o trabalhador. O presidente do TST, ministro Luiz Felipe Vieira de Melo Filho, comentou esse desafio.
4: A inteligência artificial, a automação, a economia digital e o trabalho intermediado por plataformas já fazem parte da realidade de milhões de pessoas. A própria noção de tempo e local de trabalho passa por profundas mudanças. A velha exploração do trabalho assume novas faces e desafia, cotidianamente, o mistério de distribuir justiça social.
3: O senador Paulo Paim, do PT do Rio Grande do Sul, defendeu que o Congresso aprove leis que garantam proteção trabalhista e o direito de viver para além do trabalho.
5: É urgente que o Brasil ponha o fim da escala 6x1 e promova a redução da jornada de trabalho para 40 horas semanais sem redução salarial. Isso é modernizar as relações de trabalho.
3: Ministros do TST já defenderam publicamente a aprovação da proposta de emenda à Constituição que acaba com a escala 6x1 e reduz a jornada máxima para 40 horas semanais. A PEC está na Comissão de Constituição e Justiça do Senado.
1: O Senado analisa o projeto de lei que torna obrigatória a realização do teste do bafômetro ou exames toxicológicos para todos os condutores envolvidos em acidentes de trânsito.
2: A proposta também estabelece que o crime de homicídio culposo ao volante sob efeito de álcool ou drogas seja inafiançável. A reportagem é de Bruno Lourenço.
6: O projeto torna obrigatória a testagem de alcoolemia ou de outras substâncias psicoativas em motoristas envolvidos em sinistros. O autor, senador Fabiano Contarato, do PT do Espírito Santo, que já foi delegado, afirma que a medida busca evitar dúvidas na perícia e agilizar a identificação de casos de embriaguez logo após a ocorrência.
7: O que o projeto faz é que, em estado flagrancial, ele vai ser preso em flagrante. Aí o juiz, na audiência de custódia, é que vai avaliar se ele vai manter a prisão em flagrante ou se ele vai converter a prisão em flagrante preventivo.
6: Além da testagem compulsória, a proposta veda a concessão de fiança nos casos em que o motorista alcoolizado ou drogado causar a morte de outra pessoa. A medida já foi aprovada na Comissão de Segurança Pública.
1: E a segurança pública pode ganhar novas regras diretamente na Constituição. A chamada PEC da Segurança Pública começa a avançar no Senado após ser enviada à Comissão de Constituição e Justiça. Entre outros pontos, a proposta prevê maior integração das ações de segurança entre União, estados e municípios.
2: Com a escolha de um relator, o texto poderá entrar na fase de discussão. Os detalhes com o repórter Herman Kulitz.
8: A chamada PEC

0: da Segurança Pública busca modificar a Constituição com o objetivo de combater com mais rigor o crime organizado, de ampliar a atuação da Polícia Federal, de criar polícias municipais, de aumentar os recursos para a segurança pública e para o sistema penitenciário, além de trazer outras medidas que ajudem no enfrentamento da criminalidade. Como destacou o relator da proposta, senador Rogério Carvalho, do PT de Sergipe.
1: Para que a gente possa aprovar definitivamente uma emenda constitucional que defina claramente o financiamento do sistema prisional brasileiro, que a gente possa integrar os órgãos de segurança pública, municipais, estaduais e federal, que a gente possa integrar as inteligências e com isso ter mais financiamento e mais gestão da segurança pública, responsabilizando todos os entes federados e assim garantir ao povo brasileiro direito à segurança, à liberdade de ir e vir.
0: Após análise na comissão, o texto poderá seguir para o plenário do Senado, onde precisará de pelo menos 49 votos favoráveis em 2 turnos para ser aprovada.
2: E familiares de pessoas desaparecidas podem procurar até a próxima sexta-feira pontos de coleta em todo o país para fornecer o material genético.
3: O DNA poderá ser comparado com bancos de dados e auxiliar na identificação e localização de desaparecidos. Repórter Rodrigo Rezende.
4: Até a próxima sexta-feira, 28 de agosto, familiares de pessoas desaparecidas podem entrar em contato com as secretarias de segurança dos 26 estados do país e do Distrito Federal para que profissionais façam a coleta de DNA e outros materiais que permitam o auxílio na busca pelos desaparecidos. A presidente da Comissão de Direitos Humanos do Senado, senadora Damaris Alves, do Republicanos do Distrito Federal, afirma que a situação é urgente.
5: A Comissão de Direitos Humanos tem dado uma atenção especial porque hoje no Brasil nós estamos com mais de 100 mil pessoas desaparecidas e mais de 55 mil são crianças. Onde estão nossas crianças?
4: A coleta de DNA é indolor e deve ser preferencialmente feita por familiares de primeiro grau da pessoa desaparecida, caso de pai, mãe, filhos ou irmãos. Para mais informações, acesse gov.br/mj.
2: O projeto que transforma em lei o mapa do caminho para zerar o desmatamento e fazer a transição energética no Brasil está em análise nas comissões do Senado.
3: A ideia de mapa do caminho foi apresentada pelo Brasil na COP30 no ano passado em Belém. Repórter César Mendes.
6: O projeto do senador Beto Faro, do PT do Pará, inclui na Política Nacional sobre Mudança do Clima os mapas para uma transição justa à economia de baixo carbono e para o desmatamento zero. Segundo o autor, a medida transforma essas diretrizes em política de Estado e pode servir de referência a outros países em desenvolvimento. O climatologista Carlos Nobre também defende ações de restauração florestal em grande escala.
7: 4 biomas brasileiros estão na beira do ponto do retorno: Amazônia, Cerrado, Pantanal e Caatinga. É essencial que o Brasil vá nessa linha desses mapas.
6: O mapa do caminho vai permitir um planejamento de longo prazo para o Brasil reduzir suas emissões e combater o desmatamento, alinhado com os compromissos internacionais assumidos no Acordo de Paris.
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2: O dinheiro é um dos combustíveis das eleições. É ele que ajuda a financiar campanhas, pagar equipes, produzir materiais e levar candidatos até os eleitores. Neste ano, quase 5 bilhões de reais estarão disponíveis para

0: Para deputado federal. Também considera a representação no Senado. E 2% são divididos igualmente entre todas as legendas. Os partidos definem como distribuir a sua parcela entre os candidatos, como explica o cientista político Rafael Favetti.
1: Os partidos, a rigor, podem usar livremente, tal qual a sua diretoria executiva queira usar na campanha. Porém, os partidos prestam contas à Justiça Eleitoral terminadas as eleições.
0: O eleitor pode acompanhar essa prestação de contas dos partidos pelo site do TSE.
2: 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Acesse senado.leg.br/e-cidadania. Com a edição de Paula Groba e trabalhos técnicos de João Lira, o Jornal do Senado fica por aqui. Acompanhe agora as notícias da Câmara dos Deputados. Boa noite.
3: Boa noite e até amanhã.

0: Projeto estimula energia limpa em assentamentos da reforma agrária.
1: Deputados atualizam regulamentação dos profissionais da radiologia.
0: Propostas ampliam controle sanitário sobre suplementos alimentares.
1: Boa noite. Projetos que ampliam o controle sanitário sobre suplementos alimentares estão prontos para serem incluídos na pauta de votações do plenário da Câmara. Saiba mais sobre o assunto na reportagem de José Carlos Oliveira.
2: O deputado Felipe Carreiras, do PSB de Pernambuco, acredita em rápida aprovação de propostas que ampliam o controle sanitário e as punições para fraudes e publicidade enganosa em torno dos suplementos alimentares. Os três projetos de lei foram recomendados pelo grupo de trabalho que ele coordenou na Câmara dos Deputados, já tiveram o regime de urgência aprovado e, portanto, estão prontos para votação no plenário. Além de criminalização e aumento de multa diante de irregularidades, as propostas têm foco em segurança alimentar.
3: Nós temos a grande chance de ter uma legislação moderna, de referência internacional, na medida que nós procuramos enxergar todos os mercados mundiais que comercializam suplemento. A gente pensa uma proibição e uma multa para a rede social que estiver possibilitando esse tipo de propagação indiscriminada, assim como as big techs que ofertam no Mercado Livre, no Amazon, na Shopee, esse tipo de produto. Pior do que a suplementação inadequada é a substância falsificada. E está entrando no Brasil, sendo sugerida por esses digital influencers que não têm nem formação médica.
2: Entre 2000 e 2025, 63% dos processos analisados pela Agência Nacional de Vigilância Sanitária foram relacionados a suplementos, envolvendo uso de anabolizantes, manipulação do teor de proteínas e rótulos irregulares. Nas audiências públicas promovidas pelo grupo de trabalho entre outubro do ano passado e março deste ano, técnicos da Anvisa relataram casos de suplemento ômega 3 feito apenas de óleo vegetal com aroma de peixe, whey protein e creatina à base de farinha com saborizante e substâncias tóxicas do agronegócio em laboratório de suplemento alimentar. Felipe Carreiras deverá ser o relator das propostas de controle sanitário dos suplementos alimentares no plenário da Câmara. O deputado lembrou que as audiências no grupo de trabalho ouviram todos os setores envolvidos, desde as empresas até médicos e nutrólogos. Da Rádio Câmara de Brasília, José Carlos Oliveira.
4: Saúde.
0: Baleia Rossi, do MDB de São Paulo, apresentou projeto que estabelece diretrizes para ampliar a atenção à saúde da mulher durante o climatério e a menopausa no SUS. Ele explica que a ideia é qualificar o atendimento, ampliar o diagnóstico e facilitar o acesso a tratamentos.
1: O texto também institui a Semana Nacional de Conscientização sobre o Climatério e a Menopausa, a ser realizada na primeira quinzena de março. O objetivo, segundo Baleia Rossi, é ampliar a informação sobre o tema, reduzir estigmas e fortalecer as ações de educação em saúde.
4: Previdência.
0: Júnior Lourenço, do Maranhão, é favorável ao projeto que regulamenta a aposentadoria especial de agentes comunitários de saúde e de combate às endemias. Para ele, a medida é importante para garantir direitos previdenciários àqueles que atendem diretamente à população.
1: Júnior Lourenço explica que a proposta prevê aposentadoria com integralidade e paridade.

0: Aos 50 anos para mulheres e aos 52 para homens, após 20 anos de atividade. O texto também estabelece regras para quem tem tempo de serviço em outras funções.
1: Trabalho.
2: Projeto de Rodrigo Valadares, do PL de Sergipe, cria uma modalidade de aprendizagem voltada a jovens egressos do serviço militar obrigatório. O texto permite que empresas de segurança privada substituam a cota de aprendizes pela concessão de bolsas preparatórias a esses jovens.
0: Rodrigo Valadares explica que o projeto reduz para 19 anos a idade mínima para atuação como vigilante de quem comprovar a prestação do serviço militar e dispensa. Para ele, a medida amplia a inserção de ex-militares no mercado de trabalho e reduz a vulnerabilidade desses jovens.
1: Votação.
2: O projeto que amplia o reconhecimento de profissionais da radiologia foi alterado na Câmara e retorna ao Senado para análise das modificações. Saiba mais com a repórter Sofia Peçanha.
3: A Comissão de Constituição e Justiça aprovou o projeto que atualiza a regulamentação das profissões de técnico e tecnólogo em radiologia e de bacharel em ciências radiológicas. A proposta, já aprovada pelo Senado, altera a lei que regula o exercício das profissões da área desde 1985. Entre as mudanças está o reconhecimento formal das categorias de bacharel, tecnólogo e técnico em radiologia, além da ampliação das áreas de atuação profissional. O texto busca adequar a legislação às novas tecnologias utilizadas em exames e tratamentos de saúde, além de atividades industriais e de segurança que utilizam radiação. O projeto já havia sido aprovado pela Comissão de Saúde. Na reunião, o relator, o deputado Ricardo Silva, do PSD de São Paulo, destacou a importância desses profissionais para o funcionamento dos serviços de saúde.
4: Eles buscam beneficiar os profissionais técnicos em radiologia, os quais têm atuação relevante nos serviços de saúde, principalmente na produção de exames radiológicos indispensáveis ao diagnóstico de patologias.
3: Além de atualizar as regras para o exercício da profissão, o texto determina quem pode obter ter registro nos conselhos regionais de técnicos em radiologia, estabelece regras para supervisão das técnicas radiológicas e reforça exigências relacionadas à proteção radiológica e à segurança dos trabalhadores e usuários dos serviços. Na prática, a proposta busca dar mais segurança jurídica aos profissionais ao definir quem pode atuar em cada atividade e quais são as responsabilidades de cada função. Durante a votação na Comissão de Constituição e Justiça, a deputada Érica Cocai, do PT do Distrito Federal, defendeu a proposta, afirmando que uma das principais mudanças é o reconhecimento dos tecnólogos em radiologia na legislação.
5: E por fim dizer que nós temos uma legislação que é uma legislação antiga, que não previa o tecnólogo, e tecnólogo agora vai poder fazer concurso público. Tecnólogo vai poder adentrar na saúde como tecnólogo. Portanto, é um reconhecimento.
3: Como a proposta que atualiza a regulamentação dos profissionais das técnicas radiológicas sofreu alterações durante sua análise na Câmara, ela retorna agora ao Senado para análise dessas modificações. Da Rádio Câmara de Brasília, Sofia Peçanha.
1: Desenvolvimento Regional.
0: Grupo do PL do Rio Grande do Sul defende a criação de um regime excepcional para agilizar obras e compras em estados e municípios atingidos por calamidades climáticas. A medida flexibiliza regras de licitação e reduz prazos para acelerar a reconstrução da infraestrutura pública.
2: O projeto também permite contratações simplificadas para obras de prevenção, como drenagem, contenção de encostas e sistemas de alerta. Zucco explica que a intenção é reduzir a burocracia sem abrir mão da transparência e da fiscalização dos recursos públicos.
1: Meio ambiente.
0: Mário Negromonte Júnior, do PSB, pede que a Comissão de Finanças e Tributação realize uma audiência pública para discutir os impactos econômicos, fiscais e patrimoniais da atuação do ICMBio e das unidades de conservação federais em Una, no sul da Bahia.
2: Segundo Mário Negromonte Júnior, as restrições ambientais afetam atividades agropecuárias, investimentos, acesso ao crédito e a arrecadação do município. Ele defende o debate para conciliar a preservação ambiental com segurança jurídica dos proprietários e o desenvolvimento da região.
1: Transportes.
0: A Câmara aprovou e encaminhou para análise do Senado o projeto que prorroga até 2032 a dispensa do adicional ao frete para a renovação da marinha mercante em transportes com origem ou destino nas regiões Norte e Nordeste. André Abidon, do PP do Amapá, observa que a cobrança pode representar de 8 a 40% do valor do frete.
2: De acordo com André Abidon, a prorrogação ajuda a reduzir os custos de transporte e dá mais segurança para empresas planejarem investimentos nas duas regiões. O benefício vale para a navegação entre portos brasileiros e para o transporte por rios e lagos.
1: Economia.
0: Afonso Florense, do PT da Bahia, assina projeto que cria a Lei de Proteção da Soberania Econômica Nacional contra sanções estrangeiras. A proposta proíbe que sanções unilaterais impostas por outros países produzam efeitos no Brasil.
2: De acordo com Afonso Florense, a medida protege a autonomia do país e impede o encerramento injustificado de contas bancárias e contratos por exigências externas. O deputado sustenta que o objetivo é proteger a economia e a legislação de interferências estrangeiras.
0: A proposta de emenda à Constituição que amplia a imunidade tributária de organizações religiosas foi aprovada na Câmara. Gabriel Mota, do União de Roraima, explica que o texto também impede a cobrança de impostos na aquisição de bens e serviços necessários ao funcionamento das instituições.
2: Gabriel Mota avalia que a mudança dá mais segurança jurídica à aplicação do benefício tributário. A proposta se estende a creches, asilos, orfanatos, monastérios, seminários e comunidades terapêuticas sem fins lucrativos geridas por essas organizações.
1: Agricultura.
0: Uma comissão aprovou o projeto que institui incentivos à geração de energia limpa em assentamentos da reforma agrária. A repórter Maria Neves tem mais detalhes.
6: A Comissão de Minas e Energia da Câmara aprovou o projeto do deputado Mercinho Lucena, do PSD da Paraíba, que cria incentivos para a geração de energia elétrica de fontes renováveis em áreas da União destinadas à reforma agrária. Pelo texto, poderão se beneficiar da lei pessoas físicas ou jurídicas organizadas em cooperativas e associações que representem assentados. Para viabilizar a geração de energia limpa nos assentamentos, a proposta assegura acesso prioritário a linhas de financiamento em bancos públicos e prioridade no licenciamento de obras de rede elétrica. O projeto também permite que o excedente de energia de microgeração e de minigeração distribuída seja adquirido por distribuidoras ou órgãos públicos. De acordo com o relator, deputado Júlio Lopes, do PP do Rio de Janeiro, o projeto cria a possibilidade para que cerca de 1 milhão de famílias acessem novas fontes de renda por meio da comercialização de excedentes energéticos. Na opinião do parlamentar, ao permitir que essas famílias instalem e operem usinas de energia limpa, o projeto cria um ambiente de negócios favorável ao cooperativismo e ao associativismo rural.
7: É um projeto que tem um mérito muito especial de dar àquelas pessoas que estão em áreas destinadas à reforma agrária. Portanto, pessoas que não têm propriedade, que não têm terra, que não têm outras possibilidades de desenvolverem projetos de energia e a partir desses projetos terem uma capitalização, terem uma renda. E eu entendi que isso será de grande valia para a capitalização dessas áreas mais pobres do Brasil, ajudando essas populações menos assistidas.
6: O projeto que cria incentivos para a geração de energia renovável em assentamentos da reforma agrária ainda será analisado pelas comissões de Agricultura, de Finanças e Tributação e de Constituição e Justiça. Da Rádio Câmara de Brasília, Maria Neves.
2: Marcelo Moraes, do PL do Rio Grande do Sul, é favorável ao projeto que atualiza as regras do crédito fundiário para a compra de imóveis rurais. Segundo o deputado, a proposta torna a política de acesso à terra mais justa ao considerar as diferenças de preços entre as regiões do país.
0: Marcelo Moraes afirma que os limites atuais estão defasados e dificultam o acesso de agricultores familiares ao programa. Para ele, a medida fortalece o crédito fundiário, amplia a inclusão produtiva e contribui para o desenvolvimento regional e a segurança alimentar.
1: Esporte.
2: Arturo Oliveira Maia, do União da Bahia, é autor da proposta que proíbe a publicidade, a propaganda e o patrocínio de apostas de cota fixa, as chamadas bets, em todo o país. O projeto ainda veda a contratação de influenciadores, atletas e celebridades para divulgar as apostas.
0: O texto proíbe também o patrocínio de eventos e a utilização de marcas de bets em estádios, arenas e outras instalações. Arthur Oliveira Maia acrescenta que 20% da área de exposição das plataformas de apostas deve ser destinada a alertas sobre os riscos do jogo.
1: Ciência e tecnologia.
2: Fernanda Coelho Filho, do União de Pernambuco, solicita a criação da Frente Parlamentar em Defesa do Programa Espacial Brasileiro. O deputado entende que o colegiado pode colaborar com a formulação de políticas públicas voltadas para o setor espacial e de inovação tecnológica.
0: Fernando Coelho Filho afirma que a iniciativa visa fortalecer a soberania nacional com o desenvolvimento de programas em telecomunicações e monitoramento climático e territorial. Ele argumenta que a frente vai atuar para garantir recursos orçamentários para o setor.
2: Antônio Doido, do MDB do Pará, celebra a aprovação na Câmara de projeto que impede o bloqueio de recursos do Fundo de Universalização dos Serviços de Telecomunicações. Ele ressalta a importância do FUST no financiamento de ações para ampliar o acesso à internet no país.
0: Antônio Doido avalia que a medida pode assegurar mais recursos para levar internet de qualidade a escolas públicas, áreas rurais e comunidades que ainda não têm atendimento adequado. O texto também prevê mais investimentos para a infraestrutura das próprias operadoras.
2: Juscelino Filho, do Maranhão, é favorável ao projeto que estabelece novas regras para o compartilhamento de postes de energia elétrica por empresas de telecomunicações. A proposta busca ampliar a organização das redes e garantir acesso isonômico à infraestrutura.
0: O texto atribui à ANEEL e à Anatel a definição das regras técnicas e econômicas do compartilhamento e prevê prazo de 5 anos para regularizar ocupações irregulares. A proposta, que tem o apoio de Juscelino Filho, também incentiva a modernização da infraestrutura.
1: Segurança Pública.
2: Mário Frias, do PL de São Paulo, defende ampliar o prazo da prisão temporária em investigações de organizações criminosas e associações criminosas de alta complexidade. A medida vale para casos que dependam de provas como quebras de sigilo e análise de dados digitais.
0: Pela proposta, a prisão temporária poderá durar até 40 dias, com possibilidade de prorrogação por igual período, mediante decisão judicial fundamentada. Segundo Mário Frias, o texto também estabelece prazo de 30 dias para o Ministério Público se manifestar após a conclusão do inquérito.
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1: Justiça.
2: Felipe Francischini, do Podemos, do Paraná, quer reforçar a proteção patrimonial da mulher na dissolução do casamento ou da união estável. Ele defende que medidas de bloqueio e proteção de bens não poderão atingir imóveis ou outros bens dados como garantia em financiamentos.
0: Felipe Francischini afirma que a medida evita que bens que ainda pertencem juridicamente ao banco ou a outro credor sejam incluídos na proteção patrimonial. Segundo o deputado, a intenção é assegurar que as medidas em decidam apenas sobre bens efetivamente disponíveis.
1: Últimas notícias.
2: O jornal Câmara dos Deputados irá a Salvador nesta sexta-feira para mais uma gravação itinerante.
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11: Hora certa.
13: 7:59.

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1: Dificuldades na infância que podem levar ao alcoolismo na adolescência. Em geral, entrevistados que tinham vivido em vizinhanças onde faltava comida, tiveram contato com um alcoólatra, sofreram abusos físicos ou foram obrigados a fazer coisas durante a sua infância, né? E enfrentavam problemas constantes com as bebidas. Uma pequena pesquisa que tentava encontrar os principais fatores que causavam o alcoolismo na juventude já tinha sido feita. Essas duas pesquisas juntas podem ajudar estudos feitos em outros países sobre jovens que enfrentam problemas envolvendo bebidas alcoólicas e as suas origens.
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3: Hora certa.
4: 8h20.
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0: vai cantar bonito assim lá longe. Zezé de Camargo e Luciano.
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2: Presta atenção nessa história aqui, ó.

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1: Hora certa.
2: 8:56.